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Um bom dia especial para meus amigos, o vereador Tenente Rogério, vereador atuante na Câmara Municipal de São Miguel. Poeta Gilmar de Souza, ele que é de Coronel João Pessoa e mora há mais de 40 anos na cidade de Manaus, capital do Amazonas. Bom dia, poeta Gilmar de Souza, nosso grande parceiro. 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Bom dia para Davi, para seus clientes e amigos. 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Bom dia, João Bosco. Bom dia para meu amigo Raimundo Bem-vindo e seu filho Tiago, na Lagoa dos Milhões. Zezinho de Zé Pedro, no sítio Burões, de São Miguel. Bom dia para todos os amigos e amigas, comerciantes, de modo geral. 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
1: É isso aí, gente. Bom dia, né? Bom dia para você, meu amigo. Bom dia, minha amiga. Estamos chegando novamente, né? Para ficar na sua companhia em mais um programa da manhã. Bom dia, bom dia. Hoje já é quinta-feira, né? Quinta-feira, 1º de outubro de 2026. Aquele bom dia para você, aonde quer que você esteja, aonde quer que você sintonize. A partir de agora, estamos chegando, né, para ficar na sua companhia, trazendo aí muita música boa, a sua participação, né? Seu pedido musical, notícias, informações, horóscopo do dia e muito mais para você. Aquele abraço aonde quer que você esteja ouvindo. Galera que já tá mandando mensagem aqui pra gente, meu muitíssimo obrigado mesmo pela audiência de sempre, né? A partir de agora o programa da manhã só está começando. A você que nos escuta através do Rádios Net, onde quer que você esteja, em qualquer parte, a você que nos escuta através da frequência 1370 em toda a região, muito obrigado. Olha só, bom dia, bom dia. Que outubro seja um mês abençoado, cheio de muita fé, força e muitas conquistas. Deus no comando sempre e tudo vai dar certo. E a você, aniversariante de hoje, parabéns, muitíssimas felicidades, com muita paz, prosperidade e realizações. O programa da manhã desta quinta-feira, 1º de outubro de 2026, só está começando. Bom dia, bom dia!

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1: Olha aí, beleza, né? 7h36. Aí, bom dia, né? Começando bem com a Diana, também com o Rei Roberto Carlos. Muito obrigado aí pela audiência. Você, né, que tá chegando já, mandando aí a sua mensagem de áudio e de texto, né? Tá valendo demais. Bom dia, 7h37. Já mandando aqui um alôzão pra galera que tá chegando, né? Vamos mandar aqui um alôzão, um bom dia, né? Pra... seu Chico Barbosa, lá em Jaguaribe, no Ceará, ouvindo a gente, né, também. Seu JB, seu José Benoni, lá em Águas Lindas de Goiás. Ainda Alzeni, lá no São Severino. Eduardo, lá no São Pedro. Dona Lindalva Lima, na Lagoa dos Marinheiros, bom dia, bom dia. Também nossa amiga Suzana Carvalho, lá em Coronel João Pessoa. Dalva Lima, na Lagoa dos Marinheiros, bom dia, bom dia. Também nossa amiga Suzana Carvalho, lá em...

0: 26. Dona Lúcia Lins, lá no São Severino. Bom dia, minha amiga, e muito obrigado aí pela audiência de sempre, né? Vamos trazer agora o presente diário, um devocional para aqueles que buscam a Deus. A mensagem bíblica para esta quinta-feira. Bom dia, bom dia.
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2: Hoje é 1º de outubro. O título de hoje é Plante Árvores. Leitura bíblica, Jeremias capítulo 29, do versículo 4 ao 7. Versículo chave: digo a mim mesmo, a minha porção é o Senhor, portanto, nele porei a minha esperança. Lamentações capítulo 3, versículo 24. Certa manhã veio em minha mente uma doce lembrança do meu querido avô materno. Ele amava plantas, vivia plantando árvores frutíferas, cultivava flores e tinha um grande zelo pelo seu jardim. Até alguns meses antes de falecer, mesmo debilitado, ele seguia em frente fazendo o que amava, plantar e cultivar suas plantas. Muitas vezes era questionado por que fazia isso e simplesmente respondia: faço por meus filhos, netos e bisnetos. Refletindo sobre isso, lembrei do povo de Israel ao ser levado cativo para a Babilônia entre os anos 586 a.C. e 538 a.C. Foi um tempo muito difícil para todos, mas Deus, em sua infinita bondade, trouxe uma palavra muito especial ao coração deles. Por intermédio do profeta Jeremias, instruiu-os para que continuassem suas vidas, construindo casas, plantando seus próprios jardins, alimentando-se desses frutos, casando e tendo filhos. Está em Jeremias, capítulo 29, do versículo 4 ao 7. Apesar de toda a dificuldade que estivessem vivendo. Em nossa jornada, por certo, enfrentaremos dificuldades. E uma delas pode ser com o avançar da idade, quando as forças começam a diminuir e pode surgir alguma enfermidade. Entretanto, a exemplo de meu avô, e principalmente conforme a palavra que Deus entregou ao povo de Israel cativo na Babilônia: continue plantando árvores. Sim, mantenha-se seguindo em frente. Ao acordar, agradeça a Deus por mais um dia de vida. Tenha seu tempo de oração e leitura da Bíblia. Faça exercícios, cuide de sua saúde e da alimentação. E tenha tempo para a sua família. Faça de sua casa um lugar agradável para passar os dias e cuide da limpeza do seu lar. Organize a sua vida, seus sonhos e planos. Precisamos fazer isso por nós e por aqueles a quem amamos. Devemos seguir em frente, plantando árvores. Aquele que coloca a sua esperança em Deus não será decepcionado, conforme o Salmo de número 25, versículo 3. Ao enfrentar alguma dificuldade, coloque a esperança em Deus, que nos ajuda a ter forças para seguir adiante. Se você quiser adquirir o presente...
0: Tá aí o presente diário, um devocional para aqueles que buscam a Deus. Tá aí, só Deus que pode, né, nos dar esperança e, né, e fazer a coisa certa, ok? Bom dia, tá aí. Esse foi o presente diário de hoje. Aquele abraço para você que tá aí do outro lado já, ouvindo aqui o nosso programa. Muito obrigado mesmo pela audiência. Dona Lúcia Lins, lá no São Severino. Hoje Dona Lindalva Lima não quis soltar a voz não, né? Obrigado aí pela audiência. Ela tá querendo ouvir Bonde do Brasil, Amor Infinito. Dona Lindalva Lima, lá da Lagoa dos Marinheiros, muito obrigado aí pela audiência. E minha amiga Socorro, lá da Timbaúba, Galega dos Olhos Verdes, tá querendo ouvir uma do Roupa Nova. Beleza, minha amiga, bom dia, né? Muito obrigado aí pela audiência. Também mandando aqui um alusão para Lena Costureira. Ela é lá da 3, né? Ali do final da 3, já indo para o Toda Barbosa. Só que ela tá em São Paulo.

Paulo, meu amigo, foi passear de novo. Bom dia, meu amigo. Vou já mandar o link aí para ela ficar ouvindo a gente por lá. Muito obrigado mesmo pela sua audiência de sempre. A você que nos escuta, onde quer que você esteja, uma ótima quinta-feira. Daqui a pouquinho tem as primeiras previsões astrológicas para esta quintona, né? Quinta com o quê? De quase sexta. Muito obrigado, onde quer que você esteja. 7h43. Bom dia para você. Música pedida é música tocada. Até 11, Difusor O Povo no Rádio. Bom dia, bom dia.

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0: É isso aí, beleza, né? Vamos lá, estamos de volta, já são 7h58, mandando aqui um alôzão para nosso amigo César, né? César é da Serrinha dos Marinheiros, né? Só que está em São Paulo. Beleza, meu amigo, bom dia, bom dia. O Baldina, lá no Carrasco, em Coronel João Pessoa. Muito obrigado aí pela audiência. É o Zileide do Sítio Açude, né? Também ouvindo a gente. Bom dia, né? Muito obrigado aí pela grande e honrosa audiência de sempre. Vamos trazer agora as primeiras previsões astrológicas, né, Célio? Vai para o ouvinte ficar sabendo aí o que os astros dizem para hoje, né? Para esta quinta-feira. Para você que acompanha aí o horóscopo do dia. Vamos trazer Áries, Touro e Gêmeos para você. Vamos lá. Bom dia.
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0: É hora do horóscopo do dia, as primeiras previsões, agora já são 7h59. Vamos lá. Alô, você de Áries. Ariano, Ariana, de 21 do 3 a 20 do 4. Olha só, Áries. Conversas de hoje ajudarão a organizar as ideias e dar forma aos seus projetos. Fale o que pensa, né? Fale aí o que pensa com carinho. É, meu amigo, fala o que pensa com carinho. Compartilhe seus desejos, resolva um acerto financeiro e planeje algo gostoso com quem você ama. O diálogo franco irá abrir novos caminhos. Ok, você de Áries? Bom dia. Alô, você de Touro, Taurino ou Taurina, de 21 do 4 a 20 do 5. As finanças ganharão atenção. Uma ideia de renda extra poderá se concretizar logo. Reserve um momento tranquilo para avaliar os próximos passos e organizar os recursos. Um projeto para casa irá trazer entusiasmo e promessa de mais conforto. Converse com seu par sobre as despesas e o que cada um poderá assumir. Planos em comum ganharão força hoje, você de Touro. Bom dia e boas vibrações. Alô, Gêmeos, de 21 do 5 a 20 do 6. Com a Lua em seu signo, não faltará empatia e inspiração para cuidar da imagem e tomar iniciativas. Amigos darão apoio a um projeto em parceria, né? A um projeto aí em parceria e tudo ficará bem, tudo vai dar certo. Ok, você de Gêmeos? É isso mesmo. É, meu amigo. Inicie um novo curso. Tá aí as primeiras previsões astrológicas, Áries, Touro e Gêmeos. Tá aí para você que acompanha aqui o horóscopo do dia dentro do nosso programa. Show de bola. Bom dia, meu amigo Francisco de Abdias, lá em Natal, Célio, tá querendo ouvir Estrada da Vida. É, essa música legal aí com o milionário José Rico. E nossa amiga, né? Nossa amiga Beta Vaz, lá do Retiro, querendo ouvir Flores em Vida, parabenizando aí seus irmãos que estão aniversariando hoje, né? Show de bola, minha amiga Beta Vaz, pessoal do Retiro ali, ouvindo a gente. Vamos lá, vamos atender ela e Francisco de Abdias, né? Francisco de Abdias, bom dia, meu amigo.
2: Bom dia, Tom Oliveira. Bom dia para você, Célio Vaz, Augusto Filho, todos que fazem aí a Difusora de São Miguel. Tom Oliveira, passei a música hoje de... Quer dizer, passa a música Milionário José Rico, Estrada da Vida.
0: Pronto, meu.
2: Vai para Osweite, Itaçul. Nosso Corro Lagoa Nova, Lúcia Leite, São Severino. Vai para Osweite, São Severino. Seu João de Deus da Leopoldina, lá no Cita da Cresta. Jairzinho Zé Pedro, lá dos Cinco Purões. Seu Chico Barbosa, Chico Barbosa, os dois filhos dele, Jaguarinho, filha dele aqui em Natal, saúde e paz para todos. Um bom dia.
0: Valeu, meu amigo, bom dia.
3: Oi, Dona Oliveira, bom dia. Que é Beta Batista Tira, amigo. Eu gostaria que você registrasse hoje o aniversário do meu irmão Luciano, da minha irmã Lucinete. Moro no Taboão da Serra. Mas a gente sempre não esquece de uma data maravilhosa,
0: né? Verdade.
3: Quero oferecer para eles flores em vida, para os dois, né? E quero oferecer para você, sua esposa, Celinho e a esposa, para a Corminha, para a Lili, para Antônio. E para todos os aniversariantes do dia, né?
0: Beleza.
3: Quero oferecer para a Elane, para a Fabiana, para Fábio, para o Davi, para o Caio, para Yasmin.

0: Quem mais?
1: E aliás, para todos que estão na escuta, um abraço, Silvio.
0: Valeu, minha amiga. Bom dia.
1: Olha,
0: nossa amiga Beta
1: agora
0: Vaz.
1: Vou escutar meu sigo é Sagitário.
0: Pronto, daqui a pouco sai.
1: Muito bom. Um abraço.
0: Valeu, Beta Vaz. Obrigado aí pela participação de sempre, né? Pessoal aí do Retiro, ouvindo aqui o nosso programa. Show de bola. Bom dia, bom dia. Já são 8h03. Aí, música pedida é música tocada.

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1: É isso aí, né? Estamos de volta aí depois dessa música belíssima, né? Aí, beleza. Bom dia, mandando aqui um alôzão. Vamos já mandar uma música aqui para nossa amiga Suzana Carvalho, lá em Coronel João Pessoa, ouvindo a gente, né? 8:11. Aí, para você que tá ouvindo, está na sintonia aqui do nosso programa, vou mandar um bom dia para minha amiga Graça, lá do Alto, né? Também ouvindo a gente. A Zefinha também, esse pessoal do Alto aí que nos escuta. É, nossa amiga Índia do Brasil, né? Tá ouvindo a gente lá em Piracicaba, né? São Paulo. Valeu demais e muito obrigado aí pela audiência de sempre, né? Valeu, valeu. Sair, vamos trazer umas duas notícias aí, né? Para o ouvinte ficar informado também aqui dentro do nosso programa Difusor, o Povo no Rádio, né? Trazer umas duas notícias aí para o pessoal ficar sabendo das notícias nesta quinta-feira. 8:11, tá aí pra você. Bom dia, bom dia. Vamos lá.
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1: É isso aí, hora de notícia. Olha só, vamos trazer essa daqui, né? Pra você que acompanha aqui o programa Difusor, o Povo no Rádio. Olha só, a última pesquisa, né? Consulte Tribuna do Norte para o governo, né? Saiu e a gente vai divulgar aqui o resultado. Olha só. Os resultados da quarta e última pesquisa sobre a disputa de primeiro turno a ocorrer no próximo domingo para o governo do Rio Grande do Norte, realizada numa parceria do Instituto Consulte com o Tribuna do Norte, consolida uma tendência de segundo turno aqui no estado. A sondagem de intenção de votos, feita entre os dias 24 e 26 de setembro, aponta uma concentração maior entre os três primeiros colocados, tendo à frente o candidato Alisson Bezerra, do União Brasil, que aparece com 36,18% das intenções de votos, seguido por Álvaro Dias, do PL, com 24,41%, e Cadu Xavier, com 22%. A diferença entre Alisson e Álvaro é de 11,77 pontos percentuais. Já a distância entre Álvaro e Cadu é de 2,41 pontos. O diretor do Instituto Consulte, estatístico Paulo de Tarso Teixeira, confirma que a eleição de governador só será decidida no dia 27 de outubro. O cotado para liderar no segundo turno é Alisson Bezerra, mas está indefinido quem vai em segundo, porque tem um empate técnico em segundo lugar. Os demais candidatos a governador do estado somam percentuais inferiores a 1%. O professor Robério Paulino, do PSOL, aparece com 0,41 e Rodrigo, né, do AGI, com 0,12. Outros quatro candidatos não pontuaram, né? Arinaldo, do MLB, Dário Barbosa, do PSTU, Henrique Lira, do PCO, e Godeiro Linhares, do Democrata Cristã. A parcela dos eleitores entrevistados, que não escolheu nenhum candidato, é de 6,82%, enquanto que 10% não souberam responder. As duas posições representam juntas 16,68%. Na penúltima pesquisa divulgada na última semana de agosto, o candidato Alisson Bezerra aparecia com 30% da preferência dos 2,66 milhões de eleitores, seguido de Álvaro Dias e de Cadu Xavier. Vamos aguardar, né? A definição aí, domingo a gente sabe quem é que vai para o segundo turno e qual o percentual aí de votos, né? E também, olha só, na disputa aí pelo governo do Rio Grande do Norte, também essa pesquisa do Tribuna mostra aí o senador Stiverson Valentim, né, liderando aí para o Senado, isso mesmo. Na pesquisa aí Consulte, né, o Stiverson é quem lidera aí a corrida para o Senado Federal, né? Nessa última pesquisa do Tribuna do Norte, o Instituto Consulte. Deixa eu atualizar aqui para a gente repassar aqui para você, né, essa informação já para o Senado. Olha só, cerca de 2,66 milhões, né, 2 milhões Mais de 2 milhões de eleitores irão às urnas no domingo nos 167 municípios do Rio Grande do Norte. Oportunidade em que poderão votar em dois candidatos para o Senado. Diante dessa conjuntura eleitoral, a pesquisa Instituto Consulta e Tribuna do Norte mantém inalterada a liderança do senador Stevenson Valentim, que aparece com 23,80% no somatório do primeiro e segundo votos em relação à sondagem divulgada na última semana de agosto. Também candidata à reeleição, a senadora Zenaide Maia, do PSD, surge em segundo lugar com 15,41%, enquanto que Coronel L, do PL, registra 9,91%, e a vereadora Samanda, do PT de Natal, soma 9,08%, e o ex-deputado federal Rafael Mota chega a 7,53%. Tá aí, né? Vamos aguardar. Vamos as duas vagas para o Senado, né? Esse ano a gente vai votar para deputado federal, estadual, dois senadores, né? Governador e presidente. A pesquisa foi registrada na Justiça Eleitoral com o seguinte número: BR 04825/2026 e RN 02343/2026. Tá aí, matéria do Tribuna do Norte. Célio, você prepara aí calcinha preta para nossa amiga Suzana Carvalho, lá em Coronel João Pessoa, né? Ouvindo a gente, você escolhe uma boa do calcinha preta, que ela gosta muito, né? Valeu, minha amiga Suzana, muito obrigado aí pela audiência. E minha amiga Maria de Fátima, lá de Venha Ver, querendo ouvir Zezé de Camargo e Luciano, No Dia em que Saí de Casa. Mandando aí para seus filhos, né? É Elaine que mora com ela e os que moram fora, né? Um no Rio Grande do Sul e outro na Austrália. Valeu, minha amiga Maria de Fátima, todo o pessoal aí de Venha Ver, ouvindo aí o nosso programa também. Meu muitíssimo obrigado pela audiência, uma ótima quinta-feira aí para todo mundo. Show de bola, né? Até 11, Difusor, o Povo no Rádio. Daqui a pouquinho tem mais previsões astrológicas, tem mais informação e você participando aí com a gente. 8 e 18. Música pedida é música tocada. Bom dia!

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17: Olha aí, 8 horas e 30 minutos, 8 e 30 na cidade. Tá aí, né? Bom dia para você. Já já vamos trazer mais três previsões astrológicas aqui dentro do nosso programa. Já já vamos trazer aí, né? Câncer, Leão e Virgem, né? Mais três signos. Sério, vamos atender aqui nossa amiga Alzileide lá do Sítio Açude. Ela tá querendo ouvir Zé Felipe e Ana Castelo, né? Sua boca mente, isso mesmo. E também, meu amigo, né, seu JB, seu José Benoni, lá em Águas Lindas de Goiás, querendo vir, Não Há Nada Melhor, com Cícero Nogueira. Isso mesmo. Tá aí, tá ouvindo a gente, pessoal, através do Rádios Net, né? Seu JB, seu José Benoni, lá em Águas Lindas de Goiás, né? Bom dia, valeu. Bom dia, Alzileide, do Sítio Açude.
18: Oi, Tony, bom dia. Tony,
17: bom dia, minha amiga.
18: Do Zé Felipe, seu beijo, mente. Sua boca mente, ofereço a você, a Yulena, a Lucinha Lenza, Francisco de Abidia, a Laíde, Veroneide, seu Manuel Bandeira, Tica de Badu,
17: okay.
18: Dona Socorro na Lagoa Nova, João Predeiro, Daniel, comadre Lúcia, compadre Josimar, Lúcio, Alzeninha, Antônio, pessoal do Mercadinho Barros, a Rejane, a Socorro, e a todos que estiver na escuta, tenham uma excelente e abençoada quinta-feira.
17: Valeu, minha amiga. Bom dia. Muito obrigado aí pela audiência. Seu JB, seu José Benoni, bom dia.
19: Bom dia, Sérgio Vaz. Bom dia, Tony Oliveira, que me fala JB. Sérgio, me prepara o link que tem como título Nada Melhor, com o cantor
17: Não Há Nada Melhor, isso.
19: Isso vai pra você, vai pra Tony. Vai para Irene, minha irmã, assistindo os grisóis. Vai para minha parentela, Novias Crioulas. Vai para meu amigo Show de Deus, Dona Leopoldina, lá no Cinto Agreste. Vai para a neta, Helena, minha filha, lá no Cinto de Encanto. Vai para Baixinho do Relógio, vai para a Sônia.
17: Beleza.
19: Para a próxima rádio, vai para a Geraldina. Vai para meus amigos e minhas amigas da cidade de Coronel João Pessoa, né? Enfim, né? Para todos que estão na que eu dou para essa recepção de ouvir morando. Ok?
17: Valeu.
19: De Águas de Goiás para a Rádio Difusora de São Miguel para o povo do rádio.
17: Valeu, seu José Benoni. Pessoal aí ouvindo a gente através do Rádios Net, onde quer que você esteja, né? Muitíssimo obrigado mesmo pela audiência. Já são 8h33. Daqui a pouco eu volto já com Câncer, Leão e Virgem. Bom dia, bom dia.

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1: É isso aí, beleza, né? Estamos de volta, já são 8h40. Aí você ouviu essa música belíssima do... Nessa canção gospel do Cícero Nogueira. Foi para seu JB, né? Seu José Benoni, lá em Águas Lindas de Goiás. Ouvindo a gente, né? Através do Rádios Net. Beleza? Vamos trazer agora mais três previsões astrológicas aqui dentro do nosso programa, né? Desta vez, Câncer, Leão e Virgem. Para você que acompanha aí o horóscopo do dia.
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1: É isso aí, é hora do horóscopo do dia. Vamos trazer Câncer, Leão e Virgem para você que acompanha aí as previsões astrológicas aqui dentro do nosso programa. Alô, você de Câncer, canceriano, canceriana, de 21/6 a 22/7. Olha só, Câncer. Comece o dia com calma e dê atenção à sua intuição. Um compromisso profissional poderá trazer mais estabilidade e ajudar na definição dos próximos passos. Conversas sobre o amor e os filhos irão aprofundar um vínculo especial. À noite, uma perspectiva de melhora financeira dará mais confiança aos planos. Valorize as suas conquistas. Amizades novas estão aí no seu radar. Ok, você de Câncer, bom dia. Alô, você de Leão, leonino, leonina, de 23/7 a 22/8. Encontros com amigos e atividade de grupo irão movimentar o dia de hoje. Um contato importante ajudará em um plano de longo prazo. Com Marte e Júpiter em seu signo, aproveite aí a disposição para tomar iniciativas e conquistar espaços. A família também pedirá mais atenção. É isso mesmo. A família também pedirá mais atenção. Ok? É você de Leão, não é isso? Alô, você de Virgem, né? Virgem é de 23/8 a 22/9. Olha só, Virgem. Negociações serão ou terão andamento positivo. Você poderá firmar uma proposta bem remunerada, subir um patamar na carreira e ganhar mais popularidade. Notícias e informações que chegarão hoje ajudarão aí a resolver um assunto que estava parado. Olha só, aprove um projeto, lance um empreendimento e organize a vida financeira. Reconhecimento e inovações estão em alta hoje, você de Virgem. Tá aí, mais três previsões astrológicas aqui dentro do nosso programa. Bom dia, bom dia. Minha amiga Neuma, tá ouvindo a gente lá no núcleo Tenente Adalto. Sael, você prepara aí para nossa amiga Neuma, Lady Laura, com o rei Roberto Carlos, né? Nossa amiga Neuma Ferreira, ouvindo a gente lá no núcleo Tenente Adalto, meu muitíssimo obrigado aí, nossa amiga, né? Sempre ouvindo aqui o nosso programa. E vamos atender aqui também seu Chico Barbosa.

0: lá em Jaguaribe, no Ceará, ouvindo a gente através do Radiosnet, né? Bom dia e muito obrigado aí pela audiência. Minha amiga Neuma, lá do Núcleo Tenente Adalto, bom dia, bom dia. Vamos lá, minha amiga.
1: Oi, Tony, bom dia pra você.
0: Bom dia, minha amiga.
1: Bom dia pra Célia, aí, tá tudo bem?
0: Tudo em paz, minha amiga.
1: Tony, eu gostaria de pedir a música com Roberto Carlos, Lady Laura, pra oferecer
0: Lady
1: ao
0: Laura.
1: Meu filho Eduardo, minha filha Edna. A meu genro João Leno, minha nora Clarice, a minha netinha Rian. E a todos vocês que fazem esse maravilhoso programa. E que Deus abençoe vocês com muita saúde, muita paz, muita bênção, muita luz, muita prosperidade, muita realização, viu?
0: Valeu, minha amiga.
1: Que tenha um bom dia abençoado por Deus. Que
0: bom
1: Deus
0: dia, minha amiga Neuma.
1: Tudo por tudo.
0: Valeu.
2: Oi, Tony Oliveira. Bom dia, Tony. Bom dia, Celinho Vaz. Bom dia para todos que estão ouvindo o programa Difusor, o Povo no Rádio.
0: Bom dia, meu amigo.
2: Tony, hoje eu quero ouvir com José Orlando. Querem me roubar.
0: Pronto.
2: Quero oferecer essa música.
0: Essa música é boa, né?
2: Dois filhos. Pro Felipe, que está aqui comigo. Pra minha filha Ana Flávia, lá em Natal, e a mãe dela. Para o seu Chico de Abidias, também lá em Natal. Para o seu João de Deus, Dona Leopoldina e a Rafaela aí no Agreste de Cima. Para a Dona Lúcia Lins e a Zeni aí no São Severino. Para o meu amigo, seu Chico Baiano aí do Melo. Para Dona Socorro e a Lourdes aí na Lagoa Nova. Para o meu amigo Agostinho Filho. E para você também, Tony. Tenha um bom dia, Tony.
0: Valeu, meu amigo.
2: É...
0: Bom dia.
2: Pedro de Brejo do Cruz, na Paraíba. Um abraço, Tony. Até amanhã, Tony.
0: Valeu. Tá aí. Obrigado pela audiência, seu Chico Barbosa, lá em Jaguaribe, né? Vai ouvir aí José Orlando. Querem me roubar. É o nome da música, né? bom dia para Valdete e seu Daniel Peixoto, ouvindo a gente lá na 13 de maio, né? Ali próximo ao posto de saúde da 13, como é conhecido. Valeu, muito obrigado, uma ótima quinta-feira para todo mundo. Já são 8h46, tá aí, bom dia. Música pedida é música tocada.

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6: É isso aí, beleza, né? Vamos lá, vamos já atender aqui mais pedidos, né? Célio, você prepara aí sapequinha com o grande Eduardo Costa, né? Vamos atender aqui a nosso amigo, deixa eu ver aqui, o Eduardo lá do São Pedro, né? Que está ouvindo a gente também, pedindo aí uma música do Eduardo Costa. E seu Daniel Peixoto lá da 13, né? Gosta dessa música, sapequinha aí com o Eduardo Costa. A gente vai mandar também para o Eduardo lá do São Pedro. E Letícia com... o grande Zé Vaqueiro para nossa amiga Valdete, né? 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Bom dia, meu amigo Eduardo.
7: Bom dia. Bom catafilo aí pra você passar um baile. Tá com pra mim, Eduardo Costa.
6: Eu tô deixando tudo bem. Pronto, Eduardo Costa. Vamos mandar uma boa.
7: Tudo bom.
6: Pronto.
7: Fica um bom dia, Bom catafilo aí.
6: Bom dia, meu amigo. Valeu, Eduardo.
8: Bom dia, viu? Eu errei a mensagem, viu?
6: Valeu, meu amigo. Dá certo.
8: Pra culpar Luiz Justino, Francisco Dias, Lúcia Lins, Manuel Bandeira, Pedim, Paulinho e Ana Paula, João de Deus e Dona Leopoldina, Francisco Dias e Natal. E aí a menina que eu esqueci, era aqui, eu disse por hoje também.
6: Pronto.
8: A mulher de o Padre Zé Batata. Bom dia pra ela e pra o Padre Zé. Viu? Bom dia.
6: Valeu, seu Zezinho, meu amigo. Bom dia, né? Obrigado ao pessoal dos Purões aí. Damiana, né? Marilda, esse pessoal bom que nos escuta sempre participa aqui do nosso programa. Show de bola, meu amigo. Daqui a pouquinho tem mais três previsões, né? Já vamos trazer Libra, Escorpião e Sagitário. Já são 9:10. Música pedida é música tocada. Bom dia.

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1: Olha aí, 9h17, aí, você ouviu Sapequinha, né? Essa música é legal, aí do grande Eduardo Costa, foi para o Eduardo lá do São Pedro e também para seu Daniel Peixoto lá na 13 de maio. E ainda tivemos Letícia, né, com o Zé Vaqueiro, foi para nossa amiga Valdete também, ouvindo a gente, né? Pessoal bom aí, ali próximo ao posto de saúde da 13 de maio, né? Como chama? Vamos trazer agora mais três previsões astrológicas aqui dentro do nosso programa, né? Para você que acompanha aí as previsões astrológicas, vamos trazer agora Libra, Escorpião e Sagitário para você. 9h18. Vamos lá, bom dia.
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1: Alô, você de Libra, Libriano, Libriana, de 23 do 9 a 22 do 10. Olha só, um plano de viagem ou de estudo ganhará força e vai ampliar perspectivas. Nas parcerias, esclareça expectativas e combine os próximos passos com mais responsabilidade. Com o Sol em seu signo, você terá confiança para expressar os desejos e iniciar aí um novo ciclo de vida. Boas notícias nas áreas financeiras também. É, meu amigo, avalie detalhes de uma oportunidade de negócios. Ok, Libriano, Libriana, bom dia. Alô, Escorpião, de 23 do 10 a 21 do 11. Com Mercúrio e Vênus em seu signo, suas palavras terão mais força e seu poder de atração estará em alta. Aproveite aí para falar de sentimentos e esclarecer um assunto financeiro. Organize a rotina, né? Organizar a rotina ajudará a cuidar do corpo e dar continuidade aos seus planos. À noite, meu amigo, à noite, a parceria ganhará impulso. Fique de olho nas oportunidades e abra um novo caminho. Ok, você de Escorpião, bom dia. Alô, você de Sagitário, Sagitariano, Sagitariana, de 22 do 11 a 21 do 12. Surpresas gostosas no amor. Novas parcerias e convites animarão o clima hoje. Conversas estimulantes irão ampliar sua participação social e poderá abrir caminhos para uma viagem ou então um evento. Olha só, Marte e Júpiter darão impulso aí aos planos de expansão. Conquiste espaços e descubra maneiras de se relacionar com mais liberdade e confiança. O amor se renovará. Ok, você de Sagitário, bom dia e boas vibrações aí para você. Daqui a pouco, logo mais, tem Capricórnio, Aquário e Peixes. Célio, enquanto a gente dá um recadinho aqui, você prepare aí Nossa Senhora Aparecida, né, com Amado Batista, e Entre a Serpente e a Estrela, com Zé Ramalho. Vamos atender aqui Dona Lúcia Lins, lá do São Severino, e nossa amiga Alzeni também, lá do São Severino. A irmã da Antônia, da José Ferreira Sobrinho, né? Valeu, valeu, muito obrigado. 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Beleza? Vamos lá, vamos atender aqui minha amiga Alzeni, tá ouvindo a gente lá no São Severino, e Dona Lúcia Lins também, né? Bom dia, Alzeni.
2: Tony, bom dia. Tony, hoje eu queria ouvir a música com Zé Ramalho, A Serpente e as Estrelas.
1: Entre a Serpente e a Estrela.
2: Para Lucinha Lins, para o Gilei, para Madureno Citaçude, para Francisco da Biri Natal, Francisco Chico Barbosa em Faguariba, para São João de Deus e Dona Leopoldina, para Dona Socorro na Lagoa Nova, para você, para Celinho.
1: Beleza.
2: E uma boa quinta-feira. Fica com Deus.
1: Obrigado aí, minha amiga.
3: Bom dia, Tony Oliveira.
1: Bom dia, Dona Lúcia Lins.
3: Para mim hoje, Amado Batista, todos Nossa Senhora, quase que enrola a língua. Oferecer aos netos do São Severino. É, para Veronete, seu Manuel Bandeira, Lindalva Lima. Francisca de Seuza Gomes.
1: Tá certo. Aos Leide
3: Ulene, Dona Socorro Lu, Francisco de Abidia. Seu Zé Dinos Porões, seu Francisco Barbosa, seu Francisco Baiano, seu João Deus, Dona Leopoldina. Para você, para Celinho, Maria Antônia e Agostinho. Seu JD. Enfim, todos que estiverem na escuta, um feliz quinta.
1: Pronto, minha amiga.
3: Tô subindo para sua amiga em nome do Senhor Jesus.
1: Valeu.
3: Vou ficar bem pertinho de você, mas não vou te ver.
1: Valeu, obrigado. Tá aí, mas tá valendo, né, dona Lúcia Lins, o pessoal aí do São Severino, ouvindo aqui o nosso programa. Muito obrigado mesmo pela sua audiência. Já são 9h22. Música pedida é música tocada. Bom dia pra você.

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0: É isso aí, né? Estamos de volta com você, já são 9h29, daqui a pouquinho tem as últimas previsões astrológicas para você, né? 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Beleza? Minha amiga Heloísa, lá na Rua das Freiras, ouvindo aí o nosso programa. Muito obrigado aí pela sua audiência e pela sua sintonia. Meu amigo Pedrão dos Picolés, tá ouvindo aí o nosso programa, vamos já atender ele aqui. Seu João de Deus, meu amigo, daqui a pouco eu atendo o senhor também, né? Pessoal bom que escuta a gente, participa aqui do nosso programa Difusor O Povo no Rádio. Pessoal do Agreste, né? Pessoal do Baixio dos Silvestres, isso mesmo, ouvindo aí também o nosso programa. Bom dia, meu amigo Pedrão dos Picolés. O homem é bom, viu? Bom dia.
1: Chega aí, meu amigo Tony Oliveira, que é Pedrão dos Picolés, meu querido.
0: Bom dia, meu amigo.
1: Querido, eu tava chegando tarde em casa, viu, minha joia? Mas hoje eu vim mais cedo.
0: Aí sim.
1: Pra pedir uma musiquinha a você, viu?
0: Diga aí.
1: Bartol Galera, viu? 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
0: Pronto.
1: 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Pois é, minha joia, essa música é muito bonita, minha joia. Quero oferecer os amigos do rádio, a Anitta do Lucro Léo Vieira, Andresa, minha assistente, meu grande amigo Célio Vai, que mora no meu coração, Agostinho, Wiesel, mãe, Pedro Bandeira, Miguelzinho, Alexandre, Fabiano, minha joia, Chico Pema, quem tragou isso é Lagoa.
0: Aí
1: e
0: sim.
1: E Chico Baiano, minha joia.
0: Lá no
1: e
0: Melo.
1: A Dana Francisca e a Bilu do Luco Manel Vieira.
0: Uhum.
1: A seu João de Deus, Dona Leopoldina e Rafaela do Agreste. E a você,
0: tá certo.
1: Meu querido. É uma satisfação falar com você, viu, meu querido?
0: Satisfação é nossa, meu amigo.
1: E Jesus, minha joia. Aqui é Pedrão de muito janeiro e muito carnaval.
0: Valeu.
1: E até mais, meu querido.
0: Grande Pedrão. Na verdade, o nome dessa música é Não Estou Sozinho, né? Do Bartozão. Isso mesmo, né? Muito obrigado aí pela audiência e pela sintonia. E vamos atender aqui, né, também a Índia do Brasil, né? Lá em Piracicaba, São Paulo, ouvindo aí o nosso programa. Bom dia, Índia do Brasil. Vamos lá. Bom dia, bom dia.
2: Bom dia, Tony Oliveira. Bom dia, ouvintes da Rádio Difusora AM. Eu sou a Índia do Brasil, aqui de Piracicaba, passando por aí para desejar um ótimo dia para todos que já estão na sintonia do seu programa e também para te pedir a música com Beto Ribeiro, Olha Nos Meus Olhos.
0: Beto Ribeiro, Olha Nos Meus Olhos.
2: Para Elisete, lá em Colatina, Espírito Santo, Lúcia Gervásio, Imperatriz Maranhão, para o Luiz Cláudio em Brasília e para todos que estão ligadinho, ligadaço no programa Difusora O Povo no Rádio. Beijo, beijo.
0: Valeu, Índia do Brasil, né? Querendo ouvir Beto Ribeiro, Olha nos Meus Olhos. Beleza. Nossa amiga que escuta a gente todos os dias, né? Através do Rádios Net. Também a Elisete, lá em Colatina, no Espírito Santo. Também ouvindo a gente através, né, do Rádios Net. Valeu, né? Obrigado pela sua sintonia, pela audiência de todo mundo. Vamos lá, já são 9h34. Daqui a pouquinho tem as últimas previsões para você que acompanha o horóscopo do dia.

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1: É isso aí, vamos lá, né? Já são 9h41, 9 horas e 41 minutos. Aí você ouviu o Beto Ribeiro, né? Foi pra Índia do Brasil, lá em Sorocaba, né? Ou melhor, em Piracicaba, São Paulo. Tá valendo, né? Ouvindo a gente aí através do Radiosnet, onde quer que você esteja, né? Ouvindo aqui o nosso programa Difusora, o povo no rádio, né? Bom dia, bom dia. 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Sael, vamos trazer agora as últimas previsões, né, para esta quinta-feira. Capricórnio, Aquário e Peixes, né? 9h43, vamos trazer as últimas previsões astrológicas aqui dentro do nosso programa. Beleza? Vamos lá. Bom dia, bom dia. As últimas previsões para você.
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1: É hora do horóscopo do dia, 9h44. Alô, você de Capricórnio, capricorniano, capricorniana, de 22 do 12 a 20 do 1. Aumente sua produção. O dia irá trazer boas ideias para renovar no trabalho. Experimente uma ferramenta, atualize seus recursos e pesquise novidades antes de dar forma a um projeto. Conversas com a equipe e amigos irão facilitar acordos e poderão inspirar soluções inesperadas. Aproveite esta fase de visibilidade para brilhar e ampliar a sua influência.

0: Ok, você de Capricórnio, bom dia. Alô, você de Aquário, aquariana, aquariana, de 21/1 a 19/2. A criatividade estará em alta e ajudará a encontrar soluções originais para os seus projetos. Negociações de trabalho terão bom andamento em oportunidades para se associar, firmar alianças e ganhar mais visibilidade. No casamento ou então em uma antiga parceria, respeitar a liberdade de cada um ajudará aí a contornar diferenças. Descubra novas formas de convivência. Ok, você de Aquário, bom dia. Alô, peixes, né? O último signo do zodíaco. Peixes, de 20/2 a 20/3. Cuide da casa, aproveite a companhia da família e faça mudanças que irão trazer mais conforto. Resolver uma pendência do passado ajudará a seguir com clareza e também a abrir espaços para novas experiências. Uma oportunidade de trabalho em um outro lugar irá melhorar as finanças e renovará os sentimentos. Amplie suas preferências e invista em qualidade de vida. O poder está em alta hoje, você de peixes, tá aí. Bom dia e boas vibrações. Essas foram as últimas previsões astrológicas aqui dentro do programa Difusor O Povo no Rádio. Beleza? Para você que gosta das previsões astrológicas, meu muitíssimo obrigado aí pela sua audiência e pela sua sintonia. Tá valendo. Sérgio, se prepare aí, é Sonho Dourado, né? Com Amado Batista. Isso mesmo. Vamos atender aqui seu João de Deus, pessoal lá do Agreste de Cima, né? Ouvindo aí o nosso programa. Ok? Bom dia e obrigadão aí pela audiência. Seu João de Deus é gente boa demais, né? Tá sempre ouvindo a gente, pessoal ali ouvindo o nosso programa lá no, né? Lá no Agreste de Cima. Galera do Agreste que escuta a gente sempre, sempre, né? Francisca lá da 13 de maio, né? Isso mesmo, né? Francisca lá da 13, muitíssimo obrigado aí pela audiência e pela companhia. Dona Zeta e Sérgio, Sérgio, para Dona Zeta, você prepare aí, virei um vencedor com Gledson Gavião, não é isso? Valeu, obrigado aí pela audiência e pela sintonia de sempre, né? Pessoal bom aí que também pode mandar mensagem de áudio, de texto, que a gente tá atento. Quem não gosta de soltar a voz, né? A gente agradece aí pela sua audiência e pela sua sintonia, né? Pessoal bom. E vamos atender aqui também seu Chico Baiano. Dona Raimunda tá lá no Melo também, ouvindo a gente, né? O pessoal aí do Melo que nos escuta sempre, sempre, né? Sempre na sintonia. Valeu. Nosso amigo Chico Xavier também, ouvindo a gente sempre, né? Lá o pessoal do Melo escuta a gente pra valer. Rose, né? Também. Meu amigo Bodoc, o pessoal, a galera toda que escuta aqui o nosso programa. Bom dia, seu João de Deus.
1: Olá, bom dia, meu amigo Tony Oliveira. Estou passando por aqui hoje, meu amigo, para pedir Seresteiro da Noite com Amado Batista, né? Hoje quintou, né? Cheiro de sexta-feira, né?
0: Pronto, isso mesmo.
1: Do Pudim, a Rafael e ao Jussier. A você, que é um comunicador, meu amigo, a Celinho Vaz, ao meu amigo Agostinho Filho, a Dona Francisca, a Chico de Abidia na Grande Natal, a Zezinho Zé Pedro dos Purões, a Damiana Chico Mané Joaquim dos Purões, a Zezinho, a seu Chico Barbosa da cidade de Jaguaribe, para ele, os dois filhos dele e a esposa. Oferecer a Dona Lúcia, a Alzileide do Ciclo Açude, Alzeni do Sol Severino, Dona Lúcia Lins do Sol Severino, Dona Socorro da Lagoa Nova.
0: Pronto.
1: Doc. E oferecer a Lulu da Lagoa Dente e a Lúcia. E oferecer a Beta, a Rogéria, a Dedé Dirmar, a Comadre Solamé, ao meu amigo Zé Caboclo. E oferecer a todos que escuta o seu programa, meu amigo. Um
0: valeu.
1: Bom dia, fico com Deus.
0: Bom dia, seu João de Deus.
2: Você bota a canção de...
0: Vamos lá. Seu Chico Baiano lá do Melo. Vamos já tocar a canção dele aqui. Ele tá querendo ouvir o do Paulo Nascimento, Sérgio. Deixa eu ver aqui o nome da canção que ele tá pedindo, né? Aí Sérgio procura ali e acha, né, seu Chico Baiano? Dona Raimunda também tá ouvindo a gente, vai ouvir, né? Essa canção aí que seu Chico Baiano tá pedindo. O pessoal do Melo, né? Ouvindo aqui o nosso programa sempre, sempre. Valeu, valeu. Vamos lá, né? Minha amiga Zefa, né? Também Zefa lá do Melo também, né? Zefinha, que escuta a gente todos os dias, né? Sempre, sempre ouvindo aqui o nosso programa, né, Difusor, o Povo no Rádio. Bom dia aí para essa galera toda que está na escuta do nosso programa. Vamos lá. Grande seu Chico Baiano aí do Melo, né? Ouvindo a gente e participando também. Sempre, sempre. Vamos lá, vamos ouvir aqui o áudio dele. Bom dia, seu Chico.
2: Bom dia, Tony Oliveira. Hoje eu quero a canção Mais Uma Noite Além das Outras, com Paulo Nascimento.
0: Mais Uma Noite Além das
2: Essa
0: Outras?
2: Canção eu ofereço para Antônio Agostinho Xavier, Railton na Serrinha dos Marinheiros, meu amigo Chico Barbosa em Jaguaribe, meu amigo Zé de Celso no Sítio Brum.
0: Quem mais, seu Chico?
2: Alô, Salim do São Severino, Socorro da Lagoa Nova, Zé de Belo da Lagoa Nova, João de Deus, Leopoldino e Rafaela no Agreste de Cima, Apedão dos Picolé em São Miguel, Chico Peba, Cleito Lagoa e Saio Lagoa no Sítio São João.
0: Aí, pronto.
2: Geraldo Felipe e esposa Suzana, Lauro e Iraci no Sítio Galinha. Raimunda e Amaral no Sítio Galinha. Edilson Noronha, Iracema e Xuxa no Sítio Varrelo.
0: Ok.
2: Tereza, minha cunhada e esposa. Chico de Dedil, Dedil, Fátima de Wilson, Assis de Chico Noronha, Zefa de Severino, Zé de Espifano no Sítio Melo, Bodoc no Sítio Melo, meu amigo Chico de Xavier no Sítio Melo, Bastião no Sítio Melo, a compadre Gelmar no Sítio Melo, a Zé do Doutor e família no Sítio Melo, a Fábio e Adriano no Sítio Melo, a seu Chico de Abidia na Grande Natal, a Índia do Brasil lá em Piracicaba.
0: Participou agora.
2: A todos os meus filhos e a meus netos e a minha esposa Raimunda no Sítio Melo. E tenha um bom dia abençoado para nós todos.
0: Valeu, seu Chico Baiano lá do Melo, né? Valeu, valeu. Obrigado, pessoal aí do Melo que escuta a gente e participa do nosso programa, né? 9:52. Bom dia.

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1: Olha aí, 10h14, né? 10h14. Bom dia. Aí, né? Você ouvindo o nosso programa, o nosso amigo Isaac, né? Isaac lá da igreja, como é conhecido, mandou aqui a programação da primeira sexta-feira do mês, né? A primeira sexta votiva ao Santíssimo Coração de Jesus, né? Às 8 horas, né? Hoje já teve missa na Igreja Matriz e logo mais às 19 horas tem missa novamente na Igreja Matriz de São Miguel Arcanjo. A primeira sexta-feira votiva ao Santíssimo Coração de Jesus. Valeu, meu amigo Isaac. Bom dia, né? E obrigado aí pela informação também, né? 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Beleza? Sai, enquanto a gente vai dar um recadinho aqui, você prepara aí, larga tudo e vem correndo, né? Com é o Mato Batista. E também a menina dos olhos verdes, né? Com o Paulo Nascimento, para a dona Raimunda, que está ouvindo a gente lá no Melo também, né? Ouvindo a gente, muitíssimo obrigado aí pela audiência de sempre. E meu amigo Luiz Eduardo é lá da Boa Vista, em Hereré, no Ceará, querendo aí, né? Vamos mandar uma para ele Júnior Viana. Isso. Valeu, Eduardo. É Luiz Eduardo, né? Na verdade, ouvindo aí o nosso programa, pessoal bom ali, né? A Helena Lourdes Diógenes também, lá em Hereré, sempre escuta a gente. Muito obrigado. 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Vamos lá. Minha amigo Baldina, lá em Coronel João Pessoa, bom dia.
2: Bom dia, Thomas Oliveira. Eu gostaria de pedir uma música essa. Deixei a minha porta aberta, amor, pra você entrar.
1: Larga tudo e vem correndo.
2: Para oferecer a Maria de... A Bola de Ouro, a Dona Maria de... Dona Socorro de Bastião Barbosa, a Nedilma, a neta e filha dela. E finalmente, a todas as amigas de Dona Maria.
1: Pronto.
2: Vai para minha amiga, minhas amigas aí de perto do PET. Aí vai para minhas amigas da academia. Vai para todas as minhas amigas. E a você.
1: Valeu.
2: Que é um ótimo locutor. Já estou de radinho ligado aqui. Dê um alô para o Baldino no Sítio Carrasco. Que vai também para Ed, para Luzia, para marido Celso.
1: Certo.
2: Para Carmelita aí. Vai para pro Beraldo, minhas amigas do Beraldo.
1: Uhum. Ok.
2: E Serra de São José, por todo canto, por onde eu ando, tem uma grande audiência sua. O
1: pronto, minha amiga. Programa. Obrigado aí pela audiência, nossa amiga Ubaldina, lá no Carrasco, em Coronel João Pessoa. Galera boa do Coronel que escuta a gente também, né? Já são 10h19. Bom dia pra você. Música pedida é música tocada.

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1: Isso aí, meu amigo, estamos de volta, né? Bom dia pra você, já são 10h28. Minha amiga Graça, lá do alto, vou ver se dá certo pra gente atender aqui o seu pedido, viu? Essa música boa que você mandou aqui pra gente. Valeu, muito obrigado aí pela audiência. 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Célio, você prepara aí Astronauta com os Nonatos, para o nosso amigo Renato, lá da Dão Lima. E eu vou atender aqui minha amiga Graça, né? Lá do alto, ela tá querendo ouvir essa música aqui, Célio. Ela mandou aqui o link da música. Pode deixar que eu toque daqui. Beleza? Essa música aí legal que ela tá pedindo, a gente vai oferecer para ela, né? Ouvindo aqui o nosso programa, nossa ouvinte Graça lá do alto, é ouvinte assídua, né? Ouvinte aí de muitos janeiros e carnavais também, né? Sempre escuta a gente e muito obrigado aí pela audiência de sempre. Vamos tentar aqui para abrir esse link aqui que dá certo, né, minha amiga Graça? Você prepare os Nonatos, Astronautas, vamos mandar para o nosso amigo Renato e para nossa amiga que está ouvindo a gente, a Zefinha também lá no alto, né? Muito obrigado aí, minha amiga Zefinha. Galera do alto que escuta a gente sempre, né? Show de bola e obrigado pela audiência, minha amiga Graça. Vamos lá.
2: Bom dia, meu amigo Tony. Tony, gostaria que você passasse essa música aí que eu te mandei aí.
1: Stick U.
2: Somente para curtir, aqui é Graça do Alto Santa Teresa, sua.
1: Beleza, minha amiga.
2: Dias. Tenha uma ótima quinta-feira e um bom final de semana. Fica com Deus.
1: Valeu, Graça. Muito obrigado aí pela audiência e pela sintonia de sempre, né? O pessoal bom do alto que nos escuta, participa sempre do nosso programa. Tá valendo demais. E obrigado aí pela audiência, pela sintonia. Vamos tocar nessa, ela dos Nonatos primeiro aí, né? Eu tô preparando aqui aquela pediu aqui através, né, do link aqui que ela mandou pra gente. Beleza? Muito obrigado aí, meu amigo Renato, o pessoal da Dão Lima, né? Ouvindo aí o programa Difusor, o Povo no Rádio. A galera do alto, completíssima, né? Ouvindo aí o nosso programa. Já são 10h32, tá aí, pra você, começando com os Nonatos. Bom dia, bom dia!

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9: Beleza, 10h50 agora. Valeu, né, gente? Obrigado pela participação de todos, pela audiência de sempre, né? Todo mundo aí participou, mandou mensagem. Sério, vamos encerrar aqui para nossa amiga Francisca, lá da 13 de maio, né? Ela tá querendo ouvir a enfermeira. Valeu. Muito obrigado aí pela audiência e pela sintonia, né? Você que está ouvindo a gente, pessoal que escuta, né? O pessoal que sintoniza, participa aí do nosso programa. Meu muitíssimo obrigado, né? Seu Raimundo, né? Lá na Lagoa dos Milhomes, né? Raimundo, bem-vindo. Beleza, né? Muito obrigado aí pela audiência e pela sintonia de sempre. Dona Socorro na Lagoa Nova, muito obrigado. E a todos que participaram, né? Que ficaram aí com a gente dentro do nosso programa. Valeu! Daqui a pouquinho tem Raimundo Ló e Luiz Justino com o programa Violas e Repentistas. Valeu, gente. Muito obrigado. Amanhã, sexta-feira, estaremos por aqui, né? Com mais um programa Difusor O Povo no Rádio, das 7 às 11 horas. Valeu, gente. Um abraço a todos e até amanhã. Valeu. Tchau, tchau, tchau.

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1: Bom dia, São Miguel, bom dia, região. A partir de agora, vamos ficar com mais uma audição do programa Violas e Repentistas. Presença da dupla de horário, meu amigo Célio Vaz, da Sonoplastia. Dona Oliveira ali pro fórum. Bom dia para todos os ouvintes do Ceará, do Rio Grande, da Paraíba, do Pernambuco e do Brasil. Um abraço para todos vocês. Bom dia, poeta.
2: Bom dia, poeta. Bom dia, Célio Vaz. Bom dia, os ouvintes do programa. Bom dia a todos vocês, amigos, amantes da cantoria. Começando mais um programa Violas e Repentistas. Faz que nem o poeta. O poeta diz que lá na Argentina, Estados Unidos, é tudo ligado no programa dele. Diz que Estados Unidos, Pernambuco, até no Equador tem gente assistindo.
1: Meu ouvido, hein?
2: Eu não sei nem se assisto. Um abraço para todos vocês que estão ligados com a gente dedica a Cecília do programa, a todos os amigos bons aí do mundo afora, onde essa rádio alcança, através do aplicativo da Difusora, muita gente assistindo o programa, a gente agradece de coração a todos vocês, tá bom? Um abraço para todo esse pessoal bom aí de Cid Galinha, seu Geraldo Felipe, dona Suzana, toda a família Geraldo Felipe, esse pessoal bom aí ligado com a gente, nosso amigo Zé da Terra, dona Lita, lá na Serrinha dos Marinheiros, um abraço para vocês aí da Serrinha, nossos amigos também lá do sítio Pau Branco, vocês de São Gonçalo, todos vocês, meu amigo Adilson e dona Pedrinho. Um abraço pra vocês. Vamos cantar, né, poeta? Todos os poetas que estão ligados com a gente também, a gente dedica o programa a vocês.

0: da cozinha e arrumo os lençol na cama.
1: Dona de casa é a dama que cuida bem do seu lar. Quem cuida dos seus filhos, lava a roupa de

0: Deus abençoe. Eu digo até, por isso digo assim: a mulher cuida do lar e quem zela seu jardim. Ainda tem cabo irresponsável que diz que a mulher é ruim.
1: Valeu, Pedro. Abraçar aqui o meu amigo João de Deus, ali do Agreste de Cima, Duna Leopoldina, Rafael e Guilherme. Quero mandar um bom dia pra minha amiga, minha prima Graça, ali na Boa Vista, o meu primo Elia. Desculpa aí, Elia. Ele disse que assiste o programa. Esse amigo sabe, tá assistindo o programa. Eu fiquei de mandar um bom dia pra ele segunda-feira, esqueci, outro também esqueci. Mas hoje me lembrei. Um abraço pra você, meu irmão, que Jesus lhe proteja. Ele tá passando por um problema assim de saúde, mas se Deus quiser, vai dar certo. Um abraço pra você e pra Graça, minha prima, aí na Boa Vista. Abraçando aqui meu amigo Décélio Queiroz, ali na Mucunã, Damiana, Raimundo Mucunã, a Lúcia, a esposa de Dedé, minha sobrinha, minha filhada. Um bom dia pra todos vocês daí. Meu amigo Chico Sabino, ali da Cachoeirinha, a esposa dele, toda a família Chico Sabino. Um bom dia pra todos vocês. Seu Zezinho e Zé Pedro, aí do Sítio Purões. Acho que seu Zezinho tá catando fava. Um abraço pra você, Zezinho, pra toda a sua família. Chico Preá e Lourdes, ainda ali dos Purões. Um abraço. Quero abraçar aqui o meu amigo Criatura, lá no Sítio Rufino, aí na região do VAV. O poeta aqui em São Miguel, o poeta Aldo Bezerra, mais conhecido por Aldo dos Balai. E toda a família do poeta, um bom dia pra você, meu irmão. E pra toda a sua família. Quero abraçar aqui o meu amigo Edival Paulo, ali do Sítio Retiro, ali no Sítio, ali da Vila Cachoeira, perdão. Ali na Vila Cachoeira, pra Duna Cotinha, toda a família Silver Barro, Dedé do Saldo, Raimundo Franco e Duna Lúcia. Um bom dia pra todos vocês. Abraçando aqui Chicão de Zé de Doc e Duna Margarida, ali no Barro Toto Barbosa. Alex, a Piedade, a Giovana, a garotinha, a netinha do Chicão, mais Duna Margarida. Um bom dia pra todos vocês. Daí, mandando um bom dia para o meu amigo Zé Caboclo, ali nos Barreiros, toda a família do seu Zé Caboclo, Raimundo Vaqueiro aí nos Barreiros, um abraço, Raimundo, a minha mãe lá na Mucuná, Graça Margarida, a Bárbara e a Maria, que ela reside em Itaú, ainda está por ali, um abraço para todos vocês aí, Paulo e a João, Gracinha e Maria ali no Sítio Agreste, Chicão de Zé de Celeste, do Saldo Zé de Celeste, Antônio, meu amigo Zé de Moisés, mais conhecido por Zé Baixinho e Maria ali no Agreste de Cima, meu amigo Chico Preto e Assis Preto, toda a família de Sergão Preto aí nos Torrões, Lele e família, um bom dia pra todos vocês, Dona Socorro ali na Lagoa Nova, meu amigo Xuxa ali no Sítio Varrelo e a toda a família de Xuxa, Chico Xavier lá no Sítio Melo e a família, seu Chico Rocha aí no Calvão e a toda a família de seu Chico Rocha, Chico de Altamira aí na Lagoa dos Milumes, toda a família de Chico, seu Hilário ali nas Galinhas e a Dona Iraci, meu amigo Geraldo Felipe, a Dona Suzana, seu neto Marculino ali na Lagoinha e a esposa, toda a família de seu neto,

Rio Lagoa aí no sítio Melo dos Pinheiros. Um abraço para todos vocês. Dizer que agora dia 11, desse domingo que vem, a 8 dias, a partir de 2 horas da tarde, estarei ali na Chácara Lopes, ali no ambiente do nosso amigo Alcimar, ali na entrada que vai para o pé da ladeira da Mucunã. Você saindo do asfalto ali à direita, depois do açude da Cachoeirinha ali, 500 metros para chegar lá, estarei lá. Se Deus quiser, barra o poeta Pedro Lourenço, a partir de 2 horas da tarde. 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Abraçar o meu amigo Antônio do Boio aí na região de Pereiro, aí no sítio Conceição. O Peter Mlope do Antônio aí em Pereiro, um abraço. Quero abraçar o meu primo Nilton Amar lá em São Paulo, na capital Bandeirante, Dona Lindalva, o filho de Nilton Amar, mas Dona Lindalva. Um bom dia para todos vocês aí, os outros meus primos. Terezinha Franco aqui, seu Miguel, mãe da família, Neuricélia, Neuricélia.

0: Meu amigo Chico Gato ali no São Joaquim, eu vi Chico ali, já tá em casa. Um abraço pra você, Chico, e pra toda a sua família, poeta.
1: Poeta, agradecer ao programa Laura e Dona Iraci ali nas Galinhas, meu amigo Raimundo Amaral e toda a família, todo esse pessoal bom ligado com a gente, nossa amiga Dona Alzira em Zituaba, toda a família, meu amigo Leo e família, Tito e família, meu amigo Luzimar e a esposa dele, sempre ligado com a gente também, nosso amigo, rapaz, seu Neto Marculina na Lagoinha, a esposa dele, toda a família, todo esse pessoal bom aí da Lagoinha, rapaz, muita gente boa assistindo nosso programa, dedicar a todos vocês, nossos amigos e amigas do modo em geral, quero dedicar o programa ao pessoal também lá da Timbaúba, toda a família Lagoa, todo esse pessoal bom aí da Muriçoca, vocês do São João, vocês do Capote, muita gente boa assistindo nosso programa, a gente só tem que agradecer pela audiência, tá bom? 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Legal o programa, esse pessoal bom de Mano Vieira, sempre ligado com a gente. Nossos amigos aí do Alto Santa Teresa, seu Raimundo Maia, meu amigo Luiz Galego, toda a família, todo esse pessoal. Nosso amigo, rapaz, é aquele que sempre faz cantoria ali no alto, também gosta muito de cantoria, assiste o programa. Como a gente sempre canta lá, João Bosco também, na escuta do programa. Muita gente boa ali no Alto Santa Teresa. Poeta Juvenal Ferreira, lá na 13 de Maio, toda a família. Seu Luiz Preto, Notonha, todo esse pessoal bom aí do Sabin Leite. Poeta Pris Roberto, rapaz. Passa Pris, tá ali lá fora, rapaz, levando sol, viu? Um abraço pra vocês aí do Sabin Leite. Nosso amigo Dona Maria de do saudoso Edgar de Freitas, viúva do saudoso Edgar, aí no Sabin Leite, minha amiga Clécia, e todo esse pessoal bom, poeta Felipe Bezerra e toda a família, todos vocês que estão na escuta do programa. Meu amigo Chico do Otamir, na Lagoa dos Milomes, toda a família, nosso amigo Raimundo Bem-vindo, Dona Zefinha, e a toda a família deles. Um abraço para todos vocês. Meu amigo também, rapaz, que assiste o programa todos os dias, meu amigo Chico de Abidias, lá em Natal, viu? Todos os dias. Meu amigo Fernando e família lá em Natal, sempre acompanhando aqui nosso programa todos os dias. A gente agradece a todos vocês, tá bom? Todos o pessoal bom do Encanto, aí nosso poeta Milton Rodrigues e a esposa dele. Pessoal bom do Dr. Severiano, aí na Vila Nogueira. Um abraço para todo esse pessoal bom.
0: Esse aí, poeta, procura a canção boa pra você cantar. Quero mandar um bom dia pra tu, Agostinho do Nafato, ali na Serra dos Marinheiros, meu amigo Xavier e Loura, poeta Chico Delino, se divertindo no programa, a Fátima, do Nafato dos Meninos, ali no alto de Santa Teresa. Um abraço pra todos vocês.
1: Poeta, vamos cantar aqui a canção Distante Também Se Ama, dedicando essa canção a todos os ouvintes que estão na escuta do programa. Quero dedicar meu amigo Edilson e Dona Pedrina de São Gonçalo, meu amigo Chico Sabina na Cachoeirinha também, dedicar ele e toda a família, a seu João de Deus, Dona Leopoldina, a minha amiga, nosso amigo, como é o nome dela? Rafaela e nosso amigo, o irmão dela também, Guilherme, toda a família de Seu João de Deus, dedicar eles, dedicar a Dona Elita, Zé da Ativa aí na Serrinha dos Marinheiros, dedicar também a Zé Paulo, meu amigo aí na Serrinha, toda a família, todo esse pessoal bom, sempre na escuta do programa. Dedicar ao seu Geraldo Felipe, Dona Suzana e a toda a família, essa canção, distante também, Ciana, se ama, dedicando a todos vocês aí da cidade de Paus Ferros, nossos amigos também, os poetas de toda a região que se liga com a gente. Cachicló e família, a gente se disser, também na escuta do programa, Jandira e Teão, a gente se situar.

0: Poeta, mandando um bom dia pra minha prima Fátima ali na Lagoa Dentro, ao meu amigo Doquinha, Tessa Corlope, família, um abraço pra todos vocês.
1: Vai dedicar essa canção também ao nosso amigo Carlos Gomes, lá em Jaguariba, lá na Pousada Chicão, um abraço pra ele e toda a família. O poeta Neto Bezerra, lá em Jaguariba, a esposa dele, dedicando a todos vocês, também ligado com a gente. Ao nosso amigo Geraldo Paulino, ali no Lungu, a Ney, dedicando a eles. Dedicando a toda a minha família do Norte Geral, a todo o pessoal bom ligado com a gente. A gente tem que agradecer. Às vezes a gente não fala no nome, às vezes nem lembra do nome, né, poeta? E é bom a gente não lembrar, né? Às vezes tem gente que a gente fala que diz assim, esquece, não esquece, porque a gente, o tempo é pouco, é muita gente, se for pra lembrar de todo mundo, a gente pede desculpas que a gente não fala, mas é ouvinte do nosso programa e a gente agradece do mesmo jeito e dedica as atrações do programa a todos vocês, tá bom? É, vamos dedicar o programa também, poeta, ao pessoal bom que está na escuta do programa lá no Brejinho, muita gente boa assistindo o programa, vocês aí do São Paulo, meu amigo Luiz Demar, figura maravilhosa, dedicar a todos vocês aí do São Paulo, nossos amigos, rapaz, também lá, aqui do São Gonçalo, mais uma vez, nossos amigos lá do Venha Ver, meu amigo Criatura, lá no Sítio Rufim, lá no Venha Ver, dedicar ele também, dedicar meu amigo Luzimar, lá na FM Venha Ver, grande comunicador também, a todos vocês. O grande meu amigo também, Arismar Sabina, aí nas Crioulas, também na escuta do programa. A meu amigo Chico Xavier, aí no Sítio Melo, Safoneiro Ré Rochado, Chico. Um abraço pra vocês, Chico, toda a família. Meu amigo Xuxa, aí no Varrelo, toda a minha família. Alaide, minha irmã, e toda a família aí no Varrelo. Um abraço pra todo esse pessoal bom.
0: Mandando um bom dia pra seu Jorge, é lá do Retiro, é aqui, seu Jorge.
1: Mora, é mesmo, seu Jorge, rapaz. Um
0: abraço, seu Jorge, gente boa demais. Toda a família dele aí no Sítio Retiro.
1: Seu Jorge não é aquele que canta música, não. É seu Jorge ali do Retiro, viu? Meu amigo Chico Chico Dan, tá aí no Retiro, toda a família, todo esse pessoal bom.

0: mandar um bom dia pra meu tio Dedé Justino, lá na Lagoinha, se você tá assistindo. Meu tio Dedinho ali no Agreste. Comadre Maria e Selma, aqui em São Miguel, ali na Baixada. As meninas, se ainda tiveram por aí, Elianza Maia Valdeído, não sei se ainda estão por aí. O poeta Levi Bezerra, aí na região, na cidade de Monte, na Paraíba. Um abraço a todos vocês que ficaram na escuta do programa. Se eu esqueci o nome de alguém, me perdoa, acho que eu falei o nome de todo mundo.
1: É, e o programa de hoje vai chegando ao ponto final, com todos os titulares, Raimundo Eloy, o poeta Justino, Celino Vaz, ali na sonoplastia, mas não delique seu rádio, fica aí com a programação da Difusora de São Miguel, vem muita coisa boa por aí, e a gente promete voltar amanhã, se Deus quiser. Tchau, gente, até lá. Tchau, tchau.
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1: Obrigado, eu tô aqui na Rádio Difusora AM de São Miguel, junto com você, vivendo as emoções do futebol. Hoje vamos falar mais especificamente do futebol amador. Até porque estamos aí nos aproximando de vários eventos importantes, como o municipal aqui de São Miguel. Vai ter futebol em Lagoa dos Milhomens, daqui um mês. Vai ter futebol, vai ter bola rolando em Fortaleza, com jogadores micaelenses em ação. Vamos divulgar, portanto, as principais notícias. Aqui vai ser nesse diapasão, ó. Tá chegando a hora, o dia já vem raiando. Isso mesmo, tá chegando a hora do campeonato municipal. Aqui de São Miguel, e nós vamos acompanhar de pertinho, vamos transmitir o congresso técnico e a gente vai contar tudo para você aqui nos estúdios da Difusora AM de São Miguel. Olha, Mazinho Bertoldo convida presidentes de cada equipe para um congresso técnico, antes haverá um treino próximo sábado, 16 horas, aí após o treino, após as comemorações do amistoso, vai ter o congresso técnico para definir o evento da Copa São Francisco. Jogadores miquelenses viajam a Fortaleza para reforçarem o América da cidade de Icó. E você vai saber também, aqui no Bola na Rede, o momento maior do futebol. Seleção brasileira treina para amistoso em Calcutá contra a seleção indiana. O Brasil nunca enfrentou a Índia, né? Vai enfrentar pela primeira vez com uma obrigação tão somente de vencer e vencer bem. Porque o futebol indiano, a bola lá na Índia, ela é meia quadrada, viu? Ela não é redondinha como a daqui de outros países, não. Então o Brasil tem a obrigação de vencer a seleção indiana, próximo sábado, 11 da manhã, pelo horário de Brasília. Quinta-feira, hoje, 1º de outubro, o ano é 2026, com a técnica de Tony Oliveira, está no ar o programa Bola na Rede, momento maior do futebol. 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Trazer aqui as principais notícias. Olha, os jogadores, vários jogadores aqui de São Miguel juntam-se aos atletas do América de Icó para uma viagem a Fortaleza. O amistoso que vai ser lá em Pacajus, né? Região metropolitana de Fortaleza. Sábado dia 10, no outro sábado, dia 10, às 4 da tarde, na Areninha de Messejana, na Areninha de Messejana, tá certo? Os jogadores que vão viajar são os seguintes, começando pelo Eduardo, 2 Galinha, 3 Luiz Sérgio, 4 Irã, 5 Netinho, meia dúzia Aurício, 7 Lopes, 8 Zé Mauro, 9 Haroldo, 10 Irineu, que é aqui de São Miguel, 11 Gilmar, 12 Silon, número 13 Jorginho, 14 Barrinha, 15 Jaime Canelite, o 16 Barbosa, 17 Garçom, Esse vai dar uma de garçom lá no jogo, né? É ele que vai construir, construir para os companheiros fazer ele vai construir os companheiros concluir em gol, não é? O Flávio, o 18 Flávio, o 19 Robertinho, o 20 Newton, 21 Novo, o 22 Gledson. Esses os atletas que vão com a América para Messejana, fica bem pertinho da capital, região metropolitana de Fortaleza. O jogo vai ser Ouro Branco de Messejana contra o América da cidade de Icó. Portanto, no outro sábado, dia 10, vamos desejar aos micaelenses uma ótima viagem. Eles que vão reforçar, o time do América nesse grande amistoso lá em Messejana, né? lá em Messejana. Mazinho Bertoldo convida presidentes de cada equipe para comparecer, né? Para comparecerem ao jogo treino. Portanto, agora neste sábado, dia 3. Portanto, o próximo sábado, dia 3, às 16 horas. Às 19 horas, sorteio, né? É o congresso técnico. Às 19 horas haverá o sorteio para a disputa da Copa São Francisco. É a terceira edição, na décima terceira. É a 13ª edição da Copa São Francisco, lá de Lagoa dos Milhomens, né? Agradece a divulgação aí o Mazinho Bertoldo. Mazinho tá certo, quando se planeja um evento, tem que se ter uma programação, né? Como se ter uma programação? Tem que reunir o pessoal, né? Definir tudo certinho, fazer tudo, regulamento, a fórmula de disputa, quantos jogadores podem ser inscritos, né? O que diz o regulamento, né? o que o regulamento acorda, até o total de substituições tem que estar prescrito no regulamento. Então, de modo que, para organizar um evento, principalmente futebol de campo, tem que ter um planejamento muito bem feito, não é? Muito bem feito. Bom, aqui por São Miguel, a expectativa mesma é pela segunda edição do Campeonato Municipal. Próximo domingo, dia 4, os brasileiros vão às urnas, exercer o seu direito de cidadania, não é? O seu dever cívico, votar em quem você quiser, em quem você pretender. E na segunda-feira, dia 5, em meio às comemorações de quem ganhou, Vanilson e Leonardo vão estar trabalhando, já vão estar na labuta para a realização do Campeonato Municipal, né? Pois é, segunda-feira, dia 5, eles já vão estar na labuta, organizar tudo para marcar o dia do Congresso Técnico, né? Só passando aí uma boa notícia: o Congresso Técnico, que com certeza acontecerá à noite lá na Câmara Municipal de Vereadores, o Congresso Técnico vai ser transmitido pela rádio e TV ASECAM, porque as pessoas que vão ficar em casa vão tomar ciência de tudo que vai acontecer no Campeonato Municipal. Porque o que vai rolar no Torquatão, a decisão vai ser na Câmara, vai ser na Câmara Municipal, a decisão vai ser no Congresso Técnico, porque de lá sai tudo já prescrito em papel, tudo documentado. Né? O que foi combinado no Congresso Técnico é o que vai rolar, o que vai rolar no estádio o Torquatão para a segunda edição do Campeonato Municipal. Vamos ter também um grande evento em Coronel. Reginaldo ainda não disse a data, nem em que mês. Vai ser em um desses três próximos meses, né? Esses três restantes meses para acabar o ano 2026. Provavelmente vai ser agora de outubro é para novembro, o torneio com 16 equipes lá, lá em Coronel João Pessoa. E o organizador será o Reginaldo Queiroz. Né? Ele, o coordenador do esporte, né? Compete a ele fazer toda a logística desse grande evento que vai acontecer lá no estádio Rosenão, né? O Rosena Rufino, o conhecido o Rosenão. Ancelotti indica mudança na seleção brasileira contra a Índia. Né? O técnico Carlos Ancelotti que já antecipa, não é? Ele indicou que fará ao menos uma mudança na seleção brasileira contra a Índia. O goleiro Pedro Morisco deve ganhar uma chance como titular em um período aí de teste e revezamento aí na posição feito pelo italiano o Ancelotti. No último treino realizado na Austrália, os jogadores que iniciaram o último amistoso contra contra a Austrália fizeram um trabalho à parte de restante do grupo. Por outro lado, os nomes que não foram titulares na vitória por 4-2, né, participaram de um trabalho mais pesado em outro campo. Próximo do fim do treino, 9 atletas que iniciaram o jogo contra a Austrália se juntaram ao restante do grupo para um trabalho de campo reduzido. O zagueiro Gabriel Magalhães e o meia Bruno Guimarães foram os únicos que apenas assistiram à atividade do lado de fora. Essa última atividade da seleção brasileira na Austrália foi aberta ao público e contou com a presença de muitos torcedores nas arquibancadas, cerca aí de 8 mil pessoas, né? Os jogadores atenderam aos pedidos de fotos e autógrafos dos fãs, né? Uma coisa boa aí, porque muita pessoa gosta de tirar foto com um jogador famoso, né? Nesse momento, a seleção brasileira... Uma coisa boa aí, porque muita pessoa gosta de tirar foto com um jogador famoso, né?

as novidades aí da, da seleção brasileira, né? Olha, Felipe Basto aponta Rayan à frente de Estevão na seleção brasileira. Eu também acho, viu, que o Rayan é bem melhor do que o jogador Estevão. A seleção brasileira, que conquistou aí sua primeira vitória no ciclo por Copa do Mundo. A Austrália foi derrotada por 4-2 na última terça-feira, em jogo aí válido pelo segundo amistoso, disputado pela Amarelinha. Após a vitória, Felipe Basto exaltou a atuação de Rayan, comparando com a de Estevão durante, durante um programa Tá na Área do Esporte TV. O ex-jogador apontou o bom desempenho recente do ex-Vasco da Gama e afirmou que o craque do, do Bournemouth da Inglaterra necessita de mais tempo de jogo com a camisa da seleção brasileira, né? Para o atual comentarista, Rayan está na frente da disputa com o ponta direita do Chelsea da Inglaterra, que não disputou a Copa do Mundo de 2026 por conta de uma lesão. Se for comparar o jogo do Rayan, meus amigos e minhas amigas, se for comparar o jogo do Rayan e do Estevão, né, para mim o Rayan foi melhor que o ex-palmeirense. O último jogo foi 1-1, gol do Rayan, hoje, para mim, com certeza, ele é titular absoluto. O Estevão é reserva, o Estevão é reserva. Esse Rayan já deixou boas impressões na Copa do Mundo, vestindo a camisa da seleção brasileira, né? E completando aí o meu argumento, o ex-jogador inclusive também comparou, né, o momento de retorno do ex-palmeirense com o atacante carioca, e afirmou que a lesão aí do Estevão abriu vaga para a disputa, não é? Eu quero concordar que esse Rayan do Vasco, ex-Vasco da Gama, é muito bom, viu? Com 7 mudanças e um meio campo fortalecido em relação ao primeiro amistoso contra a Austrália, o Brasil iniciou a partida disposto a apagar a má impressão deixada no jogo em que terminou empatado em 1-1, né? O Brasil precisa apenas o Brasil precisou apenas 2 minutos, né, após bela troca de passes iniciada por Bruno Guimarães e que passou aí por Danilo e Rayan. E o Wanderson recebeu na direita da grande área e acabou colocando a bola em boas condições para fazer o gol, né? Eu vou mais além. Eu acho que o Brasil deve golear a Índia, né? Deve vencer e vencer com uma certa facilidade. Se bem que vai ser o primeiro confronto dos dois países, mas o Brasil é infinitamente melhor, né? O Brasil é incomparável a qualquer um outro país. Você imagina com a Índia, amigo, né? Imagine contra a Índia, né? Não dá para pensar em outro resultado. Não dá para pensar em outro resultado a não ser uma vitória até certo ponto com facilidade. Uma vitória fácil da seleção brasileira, né? Falar em seleção, olha, seleção sub-17 vence Costa do Marfim pela última rodada da fase de grupos do torneio da Amizade, né? Mas é a seleção sub-17, né? Desse daí com certeza saem alguns aí para a Copa do Mundo do próximo daqui a 4 anos, né? Portanto, a seleção masculina sub-17 venceu a Costa do Marfim pelo placar 2-1 pela terceira rodada da fase de grupos.

0: grupos do torneio da Amizade. Arthur, Gomindi e Cauê. E Cauê Furquim fizeram os gols do Brasil, né? Em Nyon, lá em Nyon, na Suíça. A equipe comandada pelo técnico Carlos Eduardo, portanto, disputou aí uma grande partida, né? Participou aí, disputará aí também o terceiro lugar na competição. A Amarelinha fecha aí a fase de grupos com 2 vitórias e 1 derrota. Em sua estreia, goleou o Canadá por 6-0. Na sequência, sofreu uma derrota para a Espanha por 3-1. E na terceira partida, o Brasil acabou vencendo pelo placar de 2-1. O Brasil não conseguiu ser supremo diante dos espanhóis. Está sendo feito um grande trabalho na seleção da Espanha, viu? É a seleção da Espanha, pela seleção que tem, né? Atual campeã, e o trabalho de base que está sendo feito na Espanha, tudo conspira para uma nova conquista daqui a 4 anos na Copa do Mundo, né? Porque além de a seleção, a atual campeã, além dela ser uma seleção muito forte, e ainda tem o trabalho de base que é muito bom, né? Muito bom essa garotada da Espanha que acabou vencendo o Brasil, o Sub-17, pelo placar de 3-1. A partida começou muito equilibrada, mas com as duas equipes tentando achar o caminho do gol. Mas sem sucesso, né? Sem sucesso. A seleção só abriu o placar aos 39 minutos após um escanteio aí, e bate-rebate dentro da área, e a bola sobrou para Arthur, Arthur Gomindi, na linha da grande área. O meio campista não perdoou a oportunidade e acabou balançando a rede, né, pela primeira vez no jogo. Logo no início do segundo tempo, aos 3 minutos, o Costa do Marfim deixou tudo igual. Costa do Marfim deixou tudo igual. O empate por 1-1. O jogo ficou truncado novamente, mas foi o Brasil que teve aí os melhores momentos, teve ali as melhores chances para chegar e fazer o gol. A Amarelinha aproveitou aí a chance aos 40 minutos, quando Caê Furquim converteu uma cobrança de pênalti e confirmou a vitória brasileira na partida contra a Costa do Marfim. O Brasil também tem uma garotada boa de bola, viu? O Brasil tem uma garotada boa de bola, e se continuar esse trabalho aí, Antielotti vai extrair com alguns atletas da seleção sub-17 para pensar na Copa do Mundo de 2030. Estamos apresentando com Essência hoje o Bola na Rede aqui pela Rádio Difusora AM, a rádio que vai mais longe para ficar mais pertinho de você. Tem outras notícias aqui, outras notícias por aqui, apesar, amigo, que hoje é o 1º de outubro, estamos nos aproximando, né? Estamos aí nos aproximando do dia da eleição, e o assunto, o papo até domingo é a eleição, né? É a eleição. Mas futebol, o futebol é outra paixão, E ela anda junta, a outra que é a política aqui no Brasil. Voltando ao campeonato municipal, né, os dirigentes aguardem que logo após passada a eleição domingo, segunda-feira, aí os planos começam a ser traçados para o campeonato municipal. 12 ou 15 equipes vão se degladiarem pelo título, né, de 2026. 12 ou 15 times aqui do município, né, se degladiarão pela taça denominada Joãozinho Barbosa. São 12 horas e 53 minutos. Eu vou pedir ao Tony Oliveira ali um rápido intervalo comercial e depois a gente volta com mais futebol para você. 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
0: 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Gente, essa decisão tomada pelo presidente da República, Luiz Inácio Lula da Silva, deixou aí muitas dúvidas. Alguém acha que ele acertou, outros acham que não, né? Alguém diz que ele ganhou o voto, outros dizem que ele perdeu o voto, né? Por exemplo, o presidente do Vasco, Pedrinho, não demonstrou, ele não demonstrou preocupação com a medida provisória do governo federal que proíbe as atividades das betes. Pelo contrário, o dirigente vascaíno afirmou que o clube até então, com o patrocínio Master, não sofrerá nenhum impacto financeiro por conta da chegada do novo investidor da SAF, o empresário Marcos Lamarchia. A saída da Bet, diz o presidente do Vasco, vai me afetar zero, diz Pedrinho. Já tem outros que contestam, né? Ele disse: a saída da Bet vai me afetar zero, né, financeiramente, porque porque no meu negócio, diz Pedrinho, o investidor assume o fluxo de caixa, o que eu receberia da Bet vai cair para o fluxo de caixa, disse Pedrinho, que vai pegar o investidor, não é justo com ele. Mas a situação não sofre nada. E o dinheiro para o investidor também não significa muito, porque tem um potencial financeiro muito grande. Garantiu aí o presidente do Vasco, o ex-jogador Pedrinho. Por outro lado, o mandatário do Cruz Maltino, reconheceu a importância da discussão social sobre o mercado das betes e alertou para os danos financeiros aos clubes com uma ruptura inesperada em um contrato legal. Né? Existe toda uma preocupação sobre a saúde, não é? A gente sabe disso, que o presidente tomou essa decisão por conta disso. Existe aí toda uma preocupação sobre a saúde das pessoas. Eu acho que é algo que tem que ser discutido, né? A gente pode aí tem que aprimorar, criar outros critérios, mas pensando no Campeonato Brasileiro, tem que colocar aí no lugar dos clubes. Se coloca no lugar dos clubes, né? Que vão ter aí, será que vão ter prejuízo, né? Poderiam ter dado um prazo, né? Segundo, alguém disse que Lula deve ter dado algum prazo, né? Olha, em 2028, vai acabar aí mesmo que fosse aí sem diálogo para que os clubes pudessem se organizar, né? Bom, eu tenho certeza que o presidente tomou essa decisão, ele pensou nos mais pobres, porque, amigo, depois que você, deixa eu dizer aqui uma coisa para você, depois que você for pego pelo vício, é muito difícil você se desvencilhar. Muito, muito difícil. A não ser que você se pegue muito com Deus. Se não for, você não consegue se desvencilhar quando você tem algum tipo de vício. Imagine jogar nas betes. Você pensa que vai ganhar, aposta tudo que tem, né? Quantos e quantas não já tiraram a própria vida por conta de dívida, por conta disso aí? Acho que o presidente agiu correto, né? Agora, se há algum esperneio, né, Neto Oliveira? Se tem algum esperneio, alguém se esperneia, a maioria gosta, a minoria não gosta, mas a minoria não ganha da maioria. E o detalhe é, amigo, né? E o detalhe é agradar especialmente aos que mais precisam, aos mais pobres, que é um número bem maior. Tem muito mais pobre, meu amigo, no Brasil. Muito, infinitamente. Tem muito mais pobre no Brasil do que pessoas ricas. Então o presidente agiu nesse pensamento, né? Nesse pensamento. Acho que ele acertou, né? Aguardemos para ver, né? Eu acho que tudo que se muda para melhor tem que ter o apoio da sociedade. Tudo que se muda para melhor. Quando se muda uma coisa de forma magnânima, tem que ter o apoio da maioria, tem que ter o apoio da sociedade. São pontualmente 13 horas na Grande São Miguel. Eu me despeço agradecendo a você o carinho da sua audiência no programa desta quinta-feira, mas amanhã tem mais. Amanhã a gente vai estar de volta. Eu estou indo embora simpático dos esportistas, mas sempre alegre, pois os atualizei graças, é claro, à tecnologia avançada pelo homem. Priorize nossa programação. Falar em programação, hoje é o último dia da propaganda eleitoral, aí segue aí as programações normais de todas as rádios no Brasil, não é? Então, prossiga com a nossa programação, vem aí as músicas, a primeira delas, aquela música linda de Roberto Carlos, e depois tem mais música para você. À 1h30 vai estar aqui uma das melhores duplas de violeiro do Nordeste, Felipe Bezerra e Juvenal Ferreira. Eu volto amanhã com mais futebol para você. Ficam todos com Deus e até lá.

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0: As regiões, está no ar o programa A Hora e a Vez do Repente. Vivo na Feira Felipe Dias com a presença da Dupla do Horário. Nosso amigo Tom Oliveira na Sonoplastina. Um abraço a todos vocês do Rio Grande do Ceará, da Paraíba, toda a região que estão na escuta do programa. Um abraço a todos nossos amigos e muito obrigado pela audiência. Uma boa do Rio Grande do Ceará, da Paraíba. Um abraço a todos vocês. Boa tarde, Felipe.
1: Boa tarde, boa tarde, Juvenal Ferreira. Boa tarde, nosso controlista Tony Oliveira. Boa tarde, São Miguel e todos os ouvintes que estão na escuta do programa, todos os poetas, todos os amigos. Um boa tarde a todos vocês de modo geral. Vamos cantar a sextilha inicial do horário. Daqui a pouco a gente vem com mais coisa boa no programa. Sextilha no ar, com Felipe Zé e Juvenal Ferreira. Vamos embora, poeta.

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0: Valeu,
1: valeu, viu, Reinaldo? Deixa eu dedicar essa cestina já cantada ao nosso amigo Chico de Abdias, rapaz. Lá na capital do Rio Grande do Norte, rapaz, aí Chico, na Grande Natal.
0: Chico não vem mais embora, não, é?
1: Chico vem mais, não. Chico trocou a cachoeira por a capital. Um abraço ao nosso amigo Chico de Abdias, rapaz. Nosso amigo Fernando, de seu neto Marculino, também escuta a gente através do aplicativo. Um abração a Francisco Irmão, também escutando o programa da gente lá na Ceilândia, lá em Brasília, no Distrito Federal, também ouve o programa da gente todas as tardes. Um abração a ele, a toda a família, os meninos lá do restaurante. Eles querem sintonizar lá no programa e trabalhando lá na cozinha do restaurante. Um abração a todos vocês aí, viu? Nossos amigos bons lá da Serra dos Pintos, da Serrinha dos Pintos, de Martins, de Pau dos Ferros. Muitos amigos da gente, muitos parentes ouvindo o programa da gente também. A turma boa lá na cidade do Iraúna. Poeta Zé da Silva ouvindo o programa da gente também. O poeta Zerinho Massimiliano, estiver na escuta do programa, um abração a ele. A turma boa lá da cidade do Icó, nosso amigo e poeta Valdeires Pereira. O poeta Antônio Welles, que estiver na escuta do programa. Meu poeta João Rafael é ouvindo o programa da gente, dizendo que uma hora dessa tá ouvindo o programa da gente, viu? Lá na sombra de um pé de pau, na frente da casa dele, de um pé de árvore, e disse que com um raidinho ligado, viu? Um abração a ele, ao nosso amigo e poeta Chico Giba, na cidade de Umari, também ouvindo o programa da gente. E aqui na cidade de São Miguel são muitos amigos bons, nosso amigo Luiz Preto, Antônio ali na 13 de Maio, nosso amigo Fernando, nosso amigo e poeta Francinildo, Zé Fina aí no Alto Santa Teresa, poeta Chico de Alino, Dona Fátima, poeta João Vessi Rodrigues, poeta Raimundo Queiroz e toda a família, nosso amigo Pretinho das Gaiolas, um abração a você também, poeta. A toda essa turma boa da 13 de Maio, aos nossos amigos bons, Daí do Manel Vieira, nosso amigo Chico Flo, Ivone, Zé de Oliveira, Zé Fina, toda essa turma boa lá da Lagoa dos Milomes, Chico de Altamiro, Chico tá encantado, viu? Nunca mais ninguém viu Chico, mas um abração a ele, a Dona Raimunda. Nosso amigo Zé Goiano, essa turma boa do São João dos Piseiros, São João dos Matias, nosso amigo Sérgio Lagoa, nosso amigo Chico Peba, ouvindo o programa da gente também. E vamos avisar que dia 11 de outubro, vai ser a domingueira ali na Vila do Oiteiro, para a nossa amiga Clécia. Essa cantoria com os poetas Felipe Bezerra e o poeta Gilson da Silva, a partir de 1 PM, viu? Felipe Bezerra e o poeta Gilson da Silva cantando ali para Clécia numa domingueira, dia 11 de outubro. Dia 17 de outubro, a cantoria vai ser ali no Paito do Forró, viu? Ali na gurita do nosso amigo Damião Gama. Essa cantoria comigo e o poeta Gilson da Silva, a partir das 8 horas da noite, ali no seu quiosque, viu? Ali no Paito do Forró, na organização de nosso amigo Damião Gama e todos os amigos. Essa cantoria com Felipe Zerra e o poeta Gilson da Silva. Dizer que tem grande domingueira, dia 18 de outubro, lá no bar do nosso amigo George, de Raimundo João, no sítio Agreste de Cima. Essa domingueira a partir de 1 PM, com os poetas Gilson da Silva e o poeta Gilson Pessoa. Dizer que dia João, no sítio Agreste de Cima. Essa domingueira a partir de 1 PM, com os poetas Gilson da Silva e o poeta Gilson.

0: de dezembro. Tá longe, mas com as graças de Deus a gente chega, se Deus quiser. Um abração a todos vocês que estão na escuta do programa. Avisar mais uma vez a cantoria do dia 11, ali para nossa amiga Clécia na Vila do Oiteiro, Felipe Zerri e o poeta Gilson da Silva, a partir de 1 hora da tarde. Dia 17 é para nosso amigo Damião Gama, ali na quiosque, no Pai do Forró. E dia 18 é para nosso amigo Georgens e Raimundo João, lá no sítio Agreste de Cima, com os Gilsons, viu? Gilson da Silva e o poeta Gilson Pessoa. Vocês não podem perder essa grande domingueira na organização do nosso amigo Georgens e do nosso amigo Chico Preto. Juvenal!
1: Valeu, pensei que haverá grande cantoria dia 10 de outubro aí no Saco do Vermelho, na organização Nossa Mulher Mãe, Dona Joana, no aniversário Dona Joana. Cantoria comigo, o poeta Genício Dias, na organização Dona Joana, convidando todos seus amigos e amigas de toda a região. Você não pode perder, viu? Dia 10 de outubro. Dizer que a cantoria Zé Pinguinha será dia 7 de novembro, aí no Forma do Roberto Vinhaver. Essa será comigo, o poeta Davi Bessa, nosso amigo Zé Pinguinha. Ficar em pequeno juntos, convidando todos os nossos amigos. Miguel, um abraço a Miguel, a Pastica, meu primo, né? Nosso amigo Malaquias, Neu de Quelelé, nosso amigo é Adaí, que é filho Luiz Quelelé, Antônio de Aderaldo, né? Que é irmão do Petro Cício Vieira, de Aderaldo, um abraço a ele. O nosso amigo Antônio de Dadai, no Formoso, nosso amigo Mazarop, Geraldinho de Eugênio, Zé de Marino, meu primo, o poeta Nelão, Chico Baixinho, João de Dourinho, um abraço a todos vocês aí que estão na escuta do programa A Hora e a Vez do Repente. Mandar um abraço aqui ao nosso amigo Antônio Bela aí na Serrinha dos Profitos, está ouvindo o programa. Ao nosso amigo Neto Marcolino na Lagoinha. Seu Neto, um abração para o senhor. Cadeira cativa do programa, né? Na Lagoinha, ouvindo o programa. Seu Neto, um abraço para ele e a toda essa turma boa.
0: Quem escuta o nosso programa também ali na Lagoinha, Juvenal, é nosso amigo Antônio Sombra, rapaz. Sim. E é Nilza. Antônio Sombra está residindo ali na Lagoinha agora, ele e Dona Nilza.
1: Nunca mais ele apareceu,
0: que
1: né?
0: Todas as tardes escuta o programa. Um abração a ele.
1: Tá bom, Antônio, um abração para você. Nosso amigo Geraldo Reinaldo aí no som. Aí no Manel Vieira, né? Geraldo, um abraço a ele. E a toda essa turma boa aí que estão na escuta do programa. A todos vocês um abraço e muito obrigado pela audiência. 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Meu amigo lindo Mato Rechonde Cajueiro, tá lá ouvindo o programa. Um abraço a Fatinha, a Galega e a todos vocês. Nosso amigo Dedé Zé Barros do Mercadinho Barros aqui em São Miguel. Um abraço a Dedé e a todos vocês, fregueses, toda a região que estão ouvindo o programa. 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Nosso amigo Rogério aí no beco. 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Meu amigo Rogério, poeta Cício Olímpio, mandando um abraço a todos vocês que estão na escuta do programa. Nós temos nosso amigo poeta Aldo Bezerra, no Santa Tereza, no Sabino Leite. Aldo Bezerra está lá torcendo o sertão, fazendo balaio, cantando o pinicado. E mandando um abraço a todos vocês. Coco Zé Gordão no Sabino Leite também mandando um abraço a todos vocês. Nós temos o poeta Pretinho aí no alto, vindo, nosso amigo Pelé ouvindo o programa, nosso amigo Luiz Galega aí no alto, homem que vende porco, pegou de criação de bode, galinha caipira, buchada da boca, Luiz Galega aí no alto, viu? Meu amigo Miguel Regeno, homem dos prendais, tem prendas até da Guerra de Canudo aí no alto, Miguel Regeno tá lá mandando um abraço a todos vocês. 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Cadeira cativa do programa, mandando um abraço a todos vocês. Nosso amigo Zé Galega do alto, é o Galego, tá lá ouvindo o programa. Zé Galego, um abraço para você mais uma vez, viu? Zé Galego, uma figura no pé do nosso programa. Nosso amigo Zé Finho do alto. 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É o Cabo do Cabelo de Ouro, mandando um abraço a todos vocês. Aqui no centro nós estamos Miguel de Chaguinho, trabalhando no mototáxi aqui todos os dias, frente ao Banco do Brasil. Miguel de Chaguinho. Nosso amigo Zoe, arruma relógio lá no centro Pinicapau.

0: Posto pulseira comprida, troca a bateria, tira a água, viu? Zoe, mandando um abraço a todos vocês. Zé de Biena 13, hoje ele matou porco. Quem quiser aquela carne de porco, procura o Zé de Biena 13, viu? Nosso amigo Fernando, é o Galo Rei Cantador aí na 13, tá ouvindo o programa. Nosso amigo Seu Mundico, é Seu Assis, que é irmão do Mundico aí na 13, também mandando um abraço a todos vocês, né? Nosso amigo Luiz Preto aí na 13, Dona Antônio, ouvindo o programa, Dedé de Raimundo Franco, Dona Lúcia. Raimundo e Romano Sacos, bem-vindos, lá tem um bar, lá tem de tudo, tem bebida, tem cachaça, são tão bem-vindos, mandando um abraço a todos vocês. Nosso amigo Cirivelo Barra na Cachoeira, homem que vende melão na região, que passa na sua porta com aquela gominha bem fresquinha na hora. Tá lá mais Dona Cotinha tomando um cafezinho e mandando um abraço a todos vocês que estão na escuta do programa. O nosso amigo Seu Chico, Chico Sabino na Cachoeirinha, também cadeira cativa do programa. Zé de Pedro no Cid Cidade com seu bar, tem bebida, tira gosto, atendimento da organização. Zé de Pedro, Dona Lu, São Antônio Negreiro, tá passando por um problema de saúde, mas tá ouvindo o programa. Nosso amigo Antônio Boi, na Conceição de Pereiro, tá lá também mandando um abraço a todos vocês. Nossa amiga Assis Preta aí nos Torrões, nunca mais eu vi o Galego, o Morenão, mas um abraço a ele, viu? Zezinho de Pedro nos Purões, Zezinho sumiu, filho, com batata e tudo, viu? Piaba levou, foi tudo, não tô piaba nem traíra. Mais um abraço a Zezinho, nosso amigo Pedrinho aí na 13, meu amigo Paulinho, nosso amigo Davi, que é seu filho na construção. Um abraço a todos vocês. Aqui em São Miguel nós temos o vereador João Ribeiro, na Câmara Municipal do Vereador, na Câmara de São Miguel. João Ribeiro mandando um abraço a todos vocês. O vereador Miguel do Brejinho, representando Via Verde Região, também mandando um abraço a todos vocês. Meu amigo Edval Paulino Ritinho, um abraço, Edval. Cadeira cativa do programa, Edval, um abração para vocês. Seu Neto Marculino, mais uma vez. Nosso amigo Virgínio Negreiro está lá em Brasília, no Distrito Federal, mas está ouvindo o programa através do aplicativo. Nosso amigo Virgínio, lá para o dia 11, ele já está em São Miguel de volta, viu? Nosso amigo Sebastião Pinica Paulo, no Cid São Gonçalo, também cadeira cativa do programa. Nosso amigo Dedé Hino Pocivara, também cadeira cativa do programa. Meu amigo Mazinho, um abraço a todos vocês. Chico Daltomir na Lagoa, Zé de João na Serra dos Marieiros. Poeta Milton, lá na Cidade do Encanto. Um abraço ao poeta Milton Rodrigues, ouvindo o programa. Um abraço a todos vocês. Mandar um abraço a Celina, né, Felipe? Celina, a nossa amiga véia, viu?
1: Poetisa Celina.
0: Era bom que ela fosse a secretária da cultura, né?
1: Celina era parceira prefeita.
0: Era parceira prefeita, eu vi, mas não é. Quem sabe um dia, né, Celina?
1: É verdade.
0: Se todos fizerem que nem Celina, a cultura de São Miguel tinha valor, né, Felipe?
1: É verdade.
0: Apenas que... Mas um abraço a Celina, você é uma figura, viu, Celina? Se tivesse, você fosse secretária da cultura, a coisa era outra, né, filho? Celina, mas um abraço.
1: Celina é a mãe dos cantadores, um abraço a ela, a dona Chiquinha, toda a sua irmandade, lá no Pau Branco, a todos os seus amigos, o poeta Milton, o poeta Mariano, um abração a todos vocês. Tony, vamos ver aí, rodar as publicidades aí desse lado aí, viu?
2: 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Poeta Francinildo Zefini, cadeira cativa desse horário no Alto Santa Teresa, ouvindo o programa da gente todas as tardes. Nosso amigo Fernando na 13 de Maio, Luiz Preto, Dona Antônio, o poeta Zé Lisvan, ao nosso amigo Leléo e a sua esposa Ana Maria, aí na 13 de Maio, nosso amigo Beni Barros. Na Lagoinha, quem é a cadeira cativa desse horário, seu Quinco Borges e Dona Liduína, toda a família, Damião Borges, Neide, todos os meninos, nosso amigo da Índio, Pedro Veloso no Manuel Vieira, nosso amigo Herói, Chico Flor, Ivone, seu Edival e Dona Lúcia na Lagoinha, a Zé Nilton e a Zuleide, seu Neto Marculino e Dona Frasquinha também, cadeira cativa desse horário, nosso amigo Geraldo Felipe e Dona Suzana nas Galinhas, Belândia Esteve, toda a família, essa turma boa da Serra dos Marinheiros, Elita Zé Dativo, Antônio Agostinho, Zé Xavier, Cabeludo e Luciene, abração a esse casal maravilhoso, nosso amigo Zé Paulo, Miguel, Avaldo, Dona Raimunda, essa turma boa da Boa Ventura, seu Zé Guilherme, Dona Laide, nosso amigo Xuxa Novarelli, Zé de Severino Bazé, e aqui no centro da cidade são muitos amigos bons que ouvem o programa da gente, nosso amigo Didi de Ademar de Joel, nosso amigo Dedé de Zé Barros, do Mercadinho Barros, Lázaro de Quincujoca, na Cigarreira Frei Damião, todos os amigos bons, o poeta Pedro Jerônimo, Valentim do Encanto, poeta Milton Rodrigues, um abraço ao poeta João Neto, lá no Projeto Crescer, de Tenente Ananias, o poeta Aloysio Cando, seu Pereira e Dona Zefa, na Carnaubinha do Zé da Penha, também na escuta desse programa, nosso amigo e poeta Chico Bento, lá nas Caraúbas de Tabuleiro Grande, o poeta Neto Bezerra, em Jaguaribe, o poeta Gilson da Silva, na Vila Campo Limpo de Jaguaribe, nosso amigo Pedão, lá em Jaguaribe. A todos vocês, um abraço apertado no coração de cada um.
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1: 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Nosso amigo Chico Rumão, aí na Cachoeira, um abraço a seu Chico Rumão, mandando um abraço a todos vocês. Mandar mais uma vez um abraço ao nosso amigo Adival Paulo, né, tá ouvindo o programa.
2: E já é o patriota do Ritinho.
1: É, e o poeta é Nel de Cormo, né?
2: Nosso amigo Nel de Cormo. Nel de Cormo diz que é poeta, é veterinário, é tudo. É vaqueiro, é ali, é namorador, é rezador. Ele dizendo, rapaz, é de seta e coisa e tal, viu? Um abraço, Anel, ali no Sabin Leite, da nossa amiga Delgressa, do Zenil, poeta Davi Bessa, dona Fátima, poeta Zé Nilton Paulo, um abração a eles. Um abração a ele, a toda a sua família. Maria do Saudoso Edgar, ali no Sabin Leite. Poeta Pri Roberto, um abraço a todos vocês. Vamos cantar o voto. Você cantando 100 anos não paga um verso mesmo.
1: Dedicar Zé Galego. Zé Galego, mas nós cantamos o seu poema amanhã, viu, Zé Galego? O milagre Frei Damião. Um abraço a Zé Galego aí no alto. E a toda essa turma boa que estão na escuta do programa. Poeta Aldo Bezerra mais uma vez, né? Poeta Francinil Zefinha. Um abraço a todos vocês. Sebastião Pina Capau.
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0: Valeu, pai.
1: Valeu, Juvenal. Lá que eu vivi só menos 80, viu, cantando.
0: Felipe, vamos mandar um abraço ao nosso amigo Lázaro da Bobonhara, Frei Damião aqui em São Miguel, viu? Tá ouvindo o programa, viu? Ali no centro, Lázaro, um abração para você, lá de Quinco Joca, né? Ouvindo o programa.
1: Nosso amigo Raimundo de Romão, Dona Ivana. Né, rapaz? Antônio bem-vindo,
0: é o cara que não toma cachaça, não, viu? Só toma vinho.
1: Pois é.
0: Um abraço a ele, né?
1: Cadê Raimundo Arão, rapaz, o bonito do acampamento?
0: Rapaz, depois que o açude encheu, não apareceu
1: Maria
0: mais não.
1: Maria Romão, né? Dona Maria Romão, um abraço a ela, toda essa turma boa, viu?
0: Raimundo não conseguiu passar mais o açude pra cá não,
1: mas
0: viu? Eu acho que a canoa dele furou.
1: Um abraço a todos vocês, o programa chegou ao seu final, com o Felipe Juvenal Ferreira, nosso amigo Tony Oliveira, na sonoplastia. Fiquem todos com Deus, que nós vamos com ele, prometendo voltar amanhã, se Deus quiser, os homens da terra deixaram. Não delique seu rádio, nem muda estação. Fica aí na programação da Rádio Difusora de São Miguel, até às 6 horas da tarde. Tchau e até lá!
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0: Valeu.
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Essa música, a gente sempre teve vontade de gravar uma música linda, maravilhosa, que a gente cantava antigamente nos bares, quando a gente começou a cantar. O pessoal gostava muito. Resolvemos gravar agora nesse disco ao vivo. Espero que vocês gostem.

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7: 15 horas e 15 minutos.
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0: 15h32.
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0: 15h46.
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2: 16:31.
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0: 17:32.
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